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1: Alô, amigos, está no ar o programa em português da Rádio Vaticano, o Vatican News. Nesta sexta-feira, 1º de maio, a gente traz as últimas notícias sobre o Papa Leão XIV, a Santa Sé e a Igreja no mundo. Nos estúdios hoje, Andressa Collet, e partimos imediatamente aos destaques do programa de hoje. O sistema de vigilância do Vaticano é considerado sólido na prevenção e combate à lavagem de dinheiro e financiamento ao terrorismo. A Autoridade de Supervisão e Informação Financeira foi quem confirmou ao divulgar relatório anual sobre as análises de 2025. Nos Estados Unidos, Papa Móvel vira carro da esperança para arrecadar recursos em viagens que vão beneficiar crianças vítimas da guerra. Os pequenos também ganham mais saúde com um acordo firmado entre o Hospital Pediátrico do Papa e Instituto de Pesquisa de Lisboa, um contraste de realidades. Já no Sudão do Sul, até julho, 700 mil crianças devem ser afetadas pela desnutrição aguda grave. Fique com a gente, o programa de hoje está começando agora. Seja novamente bem-vindo a mais um programa produzido pela redação brasileira da Rádio Vaticano, o Vatican News. Foi publicado o relatório anual da Autoridade de Supervisão e Informação Financeira, que confirma a solidez do sistema de vigilância do Vaticano na prevenção e no combate à lavagem de dinheiro e ao financiamento do terrorismo. O relatório destaca também o fortalecimento das relações com contrapartes e organismos internacionais de referência. Mariângela Jaguraba.
2: O relatório anual de 2025 da Autoridade de Supervisão e Informação Financeira, publicado nesta quinta-feira, confirma a solidez do sistema de vigilância da Santa Sé e do Estado da Cidade do Vaticano na prevenção e no combate à lavagem de dinheiro e ao financiamento do terrorismo. Uma supervisão qualificada e constante, sustentada por um acompanhamento cuidadoso da estabilidade e da sustentabilidade do Instituto para as Obras de Religião e OR. O documento também destaca o fortalecimento das relações com importantes contrapartes e organizações internacionais. Este é um sinal significativo num contexto global cada vez mais complexo, onde o diálogo, a transparência e a confiança mútua, junto com a competência profissional, são determinantes para a eficácia da ação institucional. Em 2025, a Autoridade de Supervisão e Informação Financeira, a ACIF, recebeu 78 denúncias de atividades suspeitas, em linha com a evolução do sistema e com as expectativas amadurecidas após a fase de estabilização registrada em 2024, além do efeito da implementação das medidas exigidas ao principal sujeito denunciante na sequência da inspeção direcionada realizada em 2024 e das atividades relacionadas aos eventos extraordinários que afetaram a Igreja Católica e a Santa Sé em 2025. Em relação ao ano anterior, observa-se, além disso, uma menor incidência de denúncias relacionadas ao uso de dinheiro vivo, provavelmente ligada a uma diminuição do montante dos fluxos que transitaram pelo Estado, como também transparece das estatísticas relativas às declarações de transporte transfronteiriço de dinheiro vivo. O nível de qualidade das denúncias recebidas pela ACIF permanece estável, conforme evidenciado tanto pelo número de comunicações e relatórios compartilhados com as contrapartes, quanto pelas medidas preventivas adotadas. A inteligência financeira confirma-se, além disso, como um ponto crucial para o desenvolvimento das atividades investigativas subsequentes. Ao longo do ano, foram transmitidos 16 relatórios ao gabinete do promotor de justiça, em linha com os exercícios anteriores, mantendo-se constante a relação entre a análise financeira e transmissões à autoridade judicial. Ao mesmo tempo, foram dispostas 3 suspensões de transações ou operações, num valor total de cerca de 522 mil euros. No âmbito interno, o fortalecimento da colaboração entre as autoridades da Santa Sé e do Estado da Cidade do Vaticano é particularmente significativo. O fluxo de comunicações com as principais contrapartes nacionais aumentou significativamente em comparação com o ano anterior, mais 65% de comunicações recebidas e mais 31% de comunicações enviadas. Estes números refletem um sistema cada vez mais integrado e coeso. Por fim, o relatório destaca a estreita e contínua cooperação com o corpo da Gendarmeria, que permanece um parceiro fundamental no trabalho da Autoridade de Supervisão e Informação Financeira, a ACIF.
1: Neste mês de maio, dedicado à Nossa Senhora, a Basílica Papal de Santa Maria Maior, em Roma, dá início a uma série de iniciativas em honra da Virgem. Um mês com Maria é o ciclo que começa nesta sexta-feira, 1º de maio, às 9 da noite, com a oração do terço no Sagrado da Basílica, presidida por Dom Luiz Manuel Herrera, vigário do arcipreste da Basílica Liberiana. A condução da oração mariana, segundo um comunicado, cada vez será confiada a uma comunidade paroquial, religiosa ou formativa diferente. Além disso, será possível participar da oração do terço todos os dias, de segunda a sábado, às 11h30 da manhã na Capela do Crucifixo e às 5 da tarde na Capela Paulina, sempre em base ao horário local italiano. No domingo, porém, a oração será antecipada para as 4h15 da tarde e será seguida pelos cantos das segundas vésperas. Destaca-se na terça-feira, 19 de maio, o segundo encontro da Lectio Marii, realizado em parceria com o Pátio dos Gentis, intitulado O Cântico de Maria. Na segunda-feira, 25 de maio, junto ao altar da cripta, será celebrada a Eucaristia na Sagrada Cuna. Ao final, será possível permanecer em oração diante das relíquias sobre as quais Maria deitou o menino Jesus na manjedoura. No dia 30 de maio, rezaremos com o canto do Acatistus, um hino de louvor à Mãe de Deus que remonta ao século V. O hino é composto por 24 estrofes, tantas quantas as letras do alfabeto grego. As 12 primeiras estrofes narram o mistério da encarnação com inúmeras figuras poéticas. As outras 12 se referem à participação de Maria, Mãe de Deus, na redenção da humanidade e nos mistérios de Cristo. Durante todo o mês, na escadaria da Praça Esquilino, estará exposta uma composição floral que reproduz o monograma mariano, Ave Maria, e que permanecerá visível até a solenidade do Corpo e Sangue de Cristo no próximo dia 6 de junho. Por fim, para encerrar, no domingo 31 de maio, às 9 da noite, após a oração do terço, haverá o ato de consagração à Virgem Maria, presidido pelo Cardeal Baldassare Reina, vigário-geral da Diocese de Roma. A caridade, pilar fundamental da vida cristã, não deve ficar na teoria, mas deve se concretizar na ação, tornar-se serviço. As palavras do esmoleiro do Papa, Dom Luiz Marim de São Martim, explicam bem o sentido desta nova iniciativa do Dicastério para o Serviço da Caridade, que sempre atuou sob o mandato do Papa. Na última terça-feira, 28 de abril, o próprio prefeito entregou nas mãos da presidente da organização caritativa Cross Catholic Outreach dos Estados Unidos, Michele Sagarino, as chaves do Papa Móvel. Justamente na manhã desta quarta-feira, a presidente pôde cumprimentar o Papa Leão XIV ao final da audiência geral, descrevendo a realidade da organização que no passado também ajudou a Diocese de Chiclayo, no Peru. A entrega marcou, de fato, o início de uma viagem pelos Estados Unidos de cerca de 3.700 milhas de Nova York à Califórnia para apoiar crianças e pessoas vulneráveis que vivem na pele as consequências das guerras, mas também para criar oportunidades de oração. A própria organização vai se encarregar de organizar, promover e administrar um importante leilão beneficente nos Estados Unidos, cuja renda será destinada às obras de caridade do dicastério. A iniciativa de doação do Papa Móvel tem, segundo Luiz Marim de San Martín, um valor social em termos de solidariedade para com os mais necessitados e serve também para reforçar os laços com o Santo Padre e promover a evangelização. Sou grato à Cross Catholic Outreach, afirmou o esmoleiro, que há muito tempo colabora com o dicastério para o serviço da caridade, nos apoiando generosamente. A atividade dessa organização caritativa, fundada há quase 25 anos, se estende por várias partes do mundo, atuando somente em 2024 em 32 países, entre eles Malawi, Zâmbia e Haiti, e apoiando 279 projetos, investindo em programas de saúde e agricultura, fornecendo alimentos, água, educação escolar e, sobretudo, apoio espiritual. O Papa Móvel, informam os organizadores da iniciativa, irá se tornar assim, pelas estradas dos Estados Unidos, um Hope Mobile, um carro da esperança, porque vai ao encontro de quem sofre. A iniciativa, que será realizada entre os meses de junho e julho, coincide com o importante aniversário de 250 anos da assinatura da Declaração de Independência dos Estados Unidos. O veículo vai passar por 13 cidades, como Nova York e Washington, fará paradas em locais como Notre Dame e St. Louis, chegando até o Sudoeste e a Califórnia. A iniciativa foi idealizada e autorizada no passado pelo Papa Francisco com o objetivo de destinar os recursos arrecadados aos pobres, mas especialmente às crianças vítimas de guerras em todo o mundo. A santidade cristã, escreveu o Papa Leão na Dilexite, exortação apostólica sobre o amor aos pobres, muitas vezes floresce nos lugares mais esquecidos e feridos da humanidade. Os mais pobres, entre os pobres, ocupam um lugar especial no coração de Deus, são os prediletos do Evangelho, os herdeiros do reino. É neles que Cristo continua a sofrer e a ressuscitar, é neles que a Igreja redescobre o chamado a mostrar a sua realidade mais autêntica. É o mandato que o Dicastério para o Serviço da Caridade leva adiante, sempre com grande dedicação. A colaboração no campo da imunoterapia e das terapias avançadas, esse é o objetivo da Carta de Intenções, assinada em 28 de abril em Roma, entre a Fundação Champalimat de Lisboa, Portugal, e o Hospital Pediátrico Bambino Jesus. O acordo com o Instituto Português, dedicado à pesquisa biomédica avançada e assistência clínica, sobretudo no âmbito das neurociências e da oncologia, foi assinado pela presidente Maria Leonor Beleza e pelo presidente do Bambino Jesus, o Hospital Pediátrico do Papa, Tiziano Onesti. Uma iniciativa, como destacou em uma mensagem o secretário de Estado da Santa Sé, o cardeal Parolin, não apenas de alto perfil científico, mas também expressão de uma visão ampla e visionária, na qual o progresso médico se confronta com as exigências ineludíveis da justiça, da solidariedade e da promoção integral da pessoa, uma concepção da medicina, não guiada exclusivamente por critérios de sustentabilidade econômica, mas que assume como seu parâmetro fundamental o valor intrínseco da vida humana. O acordo entre as duas instituições foi patrocinado por Dom Renzo Pegoraro, presidente da Pontifícia Academia para a Vida, e pelo Patriarca de Lisboa, Dom Rui Manuel Souza Valério, que destacou que em um mundo tantas vezes marcado pela fragmentação e pela indiferença, esse gesto proclama uma verdade essencial que a vida de cada criança possui um valor infinito, que nenhuma fragilidade é irrelevante, que nenhum sofrimento deve ser vivido na solidão. Nosso principal objetivo, explicou Maria Leonor Beleza, é criar um modelo de desenvolvimento que torne os tratamentos inovadores, muitas vezes caros e de difícil acesso, seguros, eficazes e sustentáveis para um número maior de pacientes, tanto crianças quanto adultos. E o presidente Onesti acrescentou: juntos pretendemos responder ao apelo do Papa Leão XIV para que o acesso aos cuidados não continue sendo um privilégio de poucos, mas se torne um direito tangível, especialmente para os mais pobres, os vulneráveis e aqueles que vivem em regiões desfavorecidas. O acordo visa integrar a experiência da Fundação de Lisboa na área da oncologia de adultos com a experiência pediátrica do Bambino Jesus de Roma, criando uma sinergia única para a medicina translacional, com um percurso que se estende desde as fases de pesquisa e desenvolvimento até o leito do paciente. A colaboração prevê o desenvolvimento conjunto de plataformas para terapias celulares avançadas, com especial destaque para imunoterapia baseada no uso de células CAR-T como modelo de terapia personalizada e de precisão contra diversas patologias, como o câncer e as doenças autoimunes. O acordo entre a Fundação de Lisboa e o Bambino Jesus de Roma, por fim, pretende constituir o primeiro núcleo de uma rede internacional de instituições que compartilham os mesmos valores éticos e científicos, com o objetivo de acelerar o uso clínico de terapias inovadoras no âmbito da medicina translacional. O evento foi encerrado pelo cardeal Emil Paul Tisserand, membro da Comissão Cardinalícia de Supervisão do Instituto para as Obras de Religião, que expressou a esperança de que essa colaboração seja o início de um movimento corajoso e revolucionário que trará frutos para a vida. Estimativas indicam que no Sudão do Sul, até julho, 700 mil crianças devem ser afetadas pela desnutrição aguda grave. Os detalhes com o colega Jackson Erpen.
3: Desta vez, o alerta foi lançado simultaneamente por três agências da ONU, algo pouco comum. De fato, a Organização das Nações Unidas para Alimentação e Agricultura, FAO, Programa Mundial de Alimentos, e o Fundo das Nações Unidas para a Infância, UNICEF, alertaram mais uma vez, com veemência, que a crise alimentar no Sudão do Sul está atingindo níveis sem precedentes. 7,8 milhões de pessoas, ou seja, 56% da população, estão mergulhadas em altos níveis de insegurança alimentar aguda, um dos mais altos do mundo. Uma situação nutricional dramática que não poupa nem mesmo as crianças. Atualmente, 2 milhões e 200 mil crianças entre 6 meses e 5 anos sofrem de desnutrição aguda, um aumento de 100 mil casos em comparação com 6 meses atrás. E as previsões não são nada otimistas. Estima-se que até julho deste ano, pelo menos 700 mil crianças serão afetadas por desnutrição aguda grave, a forma mais letal. Dessa forma, afirmam as três agências da ONU, 1,2 milhões de mulheres grávidas e lactantes são afetadas por desnutrição aguda, o que coloca mães e recém-nascidos em maior risco. E as causas dessa tragédia não se encontram apenas na escalada da violência ligada ao conflito que afeta grande parte da região e nos consequentes deslocamentos em massa, mas também no declínio econômico, nos choques climáticos, inundações e produção agrícola insuficiente para a capacidade do país. Por essa razão, a FAO, Programa Mundial de Alimentos e UNICEF, apelam à comunidade internacional e aos governos para que ajam imediatamente. Lançam um apelo ao financiamento contínuo para assistência alimentar, programas de nutrição, água potável e saneamento. É essencial para evitar o agravamento da crise. No detalhado relatório sobre a guerra em Darfur, província do Sudão, divulgado na terça-feira, 28 de abril, UNICEF informou que desde o início do conflito, há 20 anos, mais de 4.300 crianças foram mortas e mutiladas. E a tendência certamente não se reverteu. Basta dizer que, Como revela os dados, de abril de 2024 até hoje, em El Fasher, capital de Darfur do Norte, onde os grupos beligerantes mais se confrontam, o UNICEF confirmou a morte e mutilação de 1.300 crianças e a grave violação dos direitos fundamentais de outras 1.500.
0: 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A presença portuguesa na Etiópia.
4: Localizado na África Oriental, a Etiópia frequentemente é chamada de berço da humanidade, porque na região foi encontrado o fóssil de Lucy, em 1974, na região de Adar, no deserto de Afar. A descoberta foi feita por uma equipe liderada pelo paleantropólogo Donald Johnson, revelando um hominídeo bípede que viveu há milhões de anos, preenchendo lacunas na árvore evolutiva humana. O esqueleto estava 40% preservado. A Etiópia é um dos países mais antigos do mundo e um dos únicos da África que nunca foi colonizado. Próxima do Oriente Médio, sua posição geográfica é muito estratégica. Possivelmente, a palavra Etiópia signifique caras queimadas, devido à cor da pele de seus habitantes ser queimada pelo sol do deserto. Na época greco-romana, a alcunha etíope se tornou a designação genérica dos habitantes desde o sul do Egito, passando por toda a África até os países em torno do Oceano Índico e a Índia. Com raízes no antigo Império de Aksum, do século I a.C., a nação adotou bem cedo o cristianismo, resistiu ao colonialismo europeu no século XIX, sendo um reino independente até 1974, quando se tornou uma república. Falo dos principais períodos históricos. O reino de Aksum, ou Aksum, prosperou bastante como intermediário comercial, convertendo-se ao cristianismo no século IV. Localizado ao sul do Egito, que abrigou uma das maiores civilizações de todos os tempos, incluía também a Núbia, o Sudão e o norte da Etiópia dos tempos modernos. Em hebraico, este país se chamava Cuxi ou Cuzi, nome de um dos filhos de Cã. Segundo alguns livros bíblicos, Israel teve contatos com a Etiópia e a tradição conta que a dinastia salomônica se originou da rainha de Sabá e do rei Salomão. Na Idade Média Ocidental, se deu a consolidação da cultura cristã ortodoxa e a construção das igrejas na região de Lalibela. Mesmo sofrendo várias incursões militares ao longo de sua história, desde árabes até italianos, a Etiópia sempre conseguiu manter a sua autonomia. No século XIX, sofreu incursões de tropas italianas no contexto do processo da colonização africana. A Itália tinha como objetivo instalar uma colônia na Etiópia, porém, os etíopes resistiram e conseguiram estabelecer novamente a sua autonomia, contando com o apoio de forças estrangeiras, como dos ingleses. A Etiópia chegou a ser governada como a colônia do Império Italiano de 1936 a 1941, quando os britânicos, apoiados pelos partisans Antifa da Etiópia e pelas tropas coloniais dos franceses livres, conquistaram a Etiópia. E eu falo agora da Etiópia na atualidade. Os etíopes possuem um longo histórico de disputas com a vizinha Eritreia, mas, em âmbito local, têm enfrentado muitos distúrbios, em especial a partir da segunda metade do século XX, com a instalação de diversos governos extremistas. As disputas internas resultaram em graves problemas sociais. A Etiópia, ela é então marcada pelas grandes ondas de fome entre a população e sendo agora considerada um dos países mais pobres do mundo. As primeiras eleições democráticas do país ocorreram apenas em 1995. Atualmente, apesar dos avanços em termos políticos e econômicos, a Etiópia ainda enfrenta graves problemas sociais. A cultura Rastafari está diretamente relacionada com a história da Etiópia e as cores do reggae são uma referência à sua bandeira. Falo agora do episódio da presença portuguesa na Etiópia. A presença portuguesa na Etiópia entre os séculos XV e XVII, foi marcada primeiramente pela procura do mítico reino cristão chamado do Preste João, resultando em alianças militares cruciais com o apoio de Cristóvão da Gama em 1542 contra o Sultanato de Adal. E tentativas de conversão da Igreja Ortodoxa Etíope ao catolicismo, influenciando a cultura e a política local.

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1: Alô, amigos, está no ar o programa em português da Rádio Vaticano, o Vatican News. Nesta sexta-feira, 1º de maio, a gente traz as últimas notícias sobre o Papa Leão XIV, a Santa Sé e a Igreja no mundo. Nos estúdios hoje, Andressa Collet, e partimos imediatamente aos destaques do programa de hoje. Sistema de vigilância do Vaticano é considerado sólido na prevenção e combate à lavagem de dinheiro e financiamento ao terrorismo. A Autoridade de Supervisão e Informação Financeira foi quem confirmou ao divulgar relatório anual sobre as análises de 2025. Nos Estados Unidos, Papa Móvel vira carro da esperança para arrecadar recursos em viagens que vão beneficiar crianças vítimas da guerra. Os pequenos também ganham mais saúde com um acordo firmado entre o Hospital Pediátrico do Papa e Instituto de Pesquisa de Lisboa, um contraste de realidades. Já no Sudão do Sul, até julho, 700 mil crianças devem ser afetadas pela desnutrição aguda grave. Fique com a gente, o programa de hoje está começando agora. Seja novamente bem-vindo a mais um programa produzido pela redação brasileira da Rádio Vaticano, o Vatican News. Foi publicado o relatório anual da Autoridade de Supervisão e Informação Financeira, que confirma a solidez do sistema de vigilância do Vaticano na prevenção e no combate à lavagem de dinheiro e ao financiamento do terrorismo. O relatório destaca também o fortalecimento das relações com contrapartes e organismos internacionais de referência. Mariângela Jaguraba.
2: O relatório anual de 2025 da Autoridade de Supervisão e Informação Financeira, publicado nesta quinta-feira, confirma a solidez do sistema de vigilância da Santa Sé e do Estado da Cidade do Vaticano na prevenção e no combate à lavagem de dinheiro e ao financiamento do terrorismo. Uma supervisão qualificada e constante, sustentada por um acompanhamento cuidadoso da estabilidade e da sustentabilidade do Instituto para as Obras de Religião e OR. O documento também destaca o fortalecimento das relações com importantes contrapartes e organizações internacionais. Este é um sinal significativo num contexto global cada vez mais complexo, onde o diálogo, a transparência e a confiança mútua, junto com a competência profissional, são determinantes para a eficácia da ação institucional. Em 2025, a Autoridade de Supervisão e Informação Financeira, a CIF, recebeu 78 denúncias de atividades suspeitas, em linha com a evolução do sistema e com as expectativas amadurecidas após a fase de estabilização registrada em 2024, além do efeito da implementação das medidas exigidas ao principal sujeito denunciante na sequência da inspeção direcionada realizada em 2024 e das atividades relacionadas aos eventos extraordinários que afetaram a Igreja Católica e a Santa Sé em 2025. Em relação ao ano anterior, observa-se, além disso, uma menor incidência de denúncias relacionadas ao uso de dinheiro vivo, provavelmente ligada a uma diminuição do montante dos fluxos que transitaram pelo Estado, como também transparece das estatísticas relativas às declarações de transporte transfronteiriço de dinheiro vivo. O nível de qualidade das denúncias recebidas pela ACIF permanece estável, conforme evidenciado tanto pelo número de comunicações e relatórios compartilhados com as contrapartes, quanto pelas medidas preventivas adotadas. A inteligência financeira confirma-se, além disso, como um ponto crucial para o desenvolvimento das atividades investigativas subsequentes. Ao longo do ano, foram transmitidos 16 relatórios ao gabinete do promotor de justiça, em linha com os exercícios anteriores, mantendo-se constante a relação entre a análise financeira e transmissões à autoridade judicial. Ao mesmo tempo, foram dispostas 3 suspensões de transações ou operações, no valor total de cerca de 522 mil euros. No âmbito interno, o fortalecimento da colaboração entre as autoridades da Santa Sé e do Estado da Cidade do Vaticano é particularmente significativo. O fluxo de comunicações com as principais contrapartes nacionais aumentou significativamente em comparação com o ano anterior, mais 65% de comunicações recebidas e mais 31% de comunicações enviadas. Estes números refletem um sistema cada vez mais integrado e coeso. Por fim, o relatório destaca a estreita e contínua cooperação com o Corpo da Gendarmeria, que permanece um parceiro fundamental no trabalho da Autoridade de Supervisão e Informação Financeira, a CIF.
1: Neste mês de maio, dedicado a Nossa Senhora, a Basílica Papal de Santa Maria Maior, em Roma, dá início a uma série de iniciativas em honra da Virgem. Um mês com Maria é o ciclo que começa nesta sexta-feira, 1º de maio, às 9 da noite, com a oração do terço no Sagrado da Basílica, presidida por Dom Luiz Manuel Herrera, vigário do arcipreste da Basílica Liberiana. A condução da oração mariana, segundo um comunicado, cada vez será confiada a uma comunidade paroquial, religiosa ou formativa diferente. Além disso, será possível participar da oração do terço todos os dias, de segunda a sábado, às 11h30 da manhã na Capela do Crucifixo e às 5 da tarde na Capela Paulina, sempre em base ao horário local italiano. No domingo, porém, a oração será antecipada para as 4h15 da tarde e será seguida pelos cantos das segundas vésperas. Destaca-se na terça-feira, 19 de maio, o segundo encontro da Lectio Mariae, realizado em parceria com o Pátio dos Gentis, intitulado O Cântico de Maria. Na segunda-feira, 25 de maio, junto ao altar da cripta, será celebrada a Eucaristia na Sagrada Cuna. Ao final, será possível permanecer em oração diante das relíquias sobre as quais Maria deitou o menino Jesus na manjedoura. No dia 30 de maio, rezaremos com o canto do Acatistos, um hino de louvor à Mãe de Deus que remonta ao século V. O hino é composto por 24 estrofes, tantas quantas as letras do alfabeto grego. As 12 primeiras estrofes narram o mistério da encarnação com inúmeras figuras poéticas. As outras 12 se referem à participação de Maria, Mãe de Deus, na redenção da humanidade e nos mistérios de Cristo. Durante todo o mês, na escadaria da Praça Esquilino, estará exposta uma composição floral que reproduz o monograma mariano, Ave Maria, e que permanecerá visível até a solenidade do Corpo e Sangue de Cristo no próximo dia 6 de junho. Por fim, para encerrar, no domingo 31 de maio, às 9 da noite, após a oração do terço, haverá o ato de consagração à Virgem Maria, presidido pelo cardeal Baldassare Reina, vigário-geral da Diocese de Roma. A caridade, pilar fundamental da vida cristã, não deve ficar na teoria, mas deve se concretizar na ação, tornar-se serviço. As palavras do esmoleiro do Papa, Dom Luiz Marim de São Martim, explicam bem o sentido desta nova iniciativa do Dicastério para o Serviço da Caridade, que sempre atuou sob o mandato do Papa. Na última terça-feira, 28 de abril, o próprio prefeito entregou nas mãos da presidente da organização caritativa Cross Catholic Outreach dos Estados Unidos, Michele Sagarino, as chaves do Papa Móvel. Justamente na manhã desta quarta-feira, a presidente pôde cumprimentar o Papa Leão XIV ao final da audiência geral, descrevendo a realidade da organização que no passado também ajudou a Diocese de Chiclayo, no Peru. A entrega marcou, de fato, o início de uma viagem pelos Estados Unidos de cerca de 3.700 milhas de Nova York à Califórnia para apoiar crianças e pessoas vulneráveis que vivem na pele as consequências das guerras, mas também para criar oportunidades de oração. A própria organização vai se encarregar de organizar, promover e administrar um importante leilão beneficente nos Estados Unidos, cuja renda será destinada às obras de caridade do dicastério. A iniciativa de doação do Papa Móvel tem, segundo Luiz Marim de San Martín, um valor social em termos de solidariedade para com os mais necessitados e serve também para reforçar os laços com o Santo Padre e promover a evangelização. Sou grato à Cross Catholic Outreach, afirmou o esmoleiro, que há muito tempo colabora com o dicastério para o serviço da caridade, nos apoiando generosamente. A atividade dessa organização caritativa, fundada há quase 25 anos, se estende por várias partes do mundo, atuando somente em 2024 em 32 países, entre eles Malawi, Zâmbia e Haiti, e apoiando 279 projetos, investindo em programas de saúde e agricultura, fornecendo alimentos, água, educação escolar e, sobretudo, apoio espiritual. O Papa Móvel, informam os organizadores da iniciativa, irá se tornar assim, pelas estradas dos Estados Unidos, um Hope Mobile, um carro da esperança, porque vai ao encontro de quem sofre. A iniciativa, que será realizada entre os meses de junho e julho, coincide com o importante aniversário de 250 anos da assinatura da Declaração de Independência dos Estados Unidos. O veículo vai passar por 13 cidades, como Nova York e Washington, fará paradas em locais como Notre Dame e St. Louis, chegando até o Sudoeste e a Califórnia. A iniciativa foi idealizada e autorizada no passado pelo Papa Francisco com o objetivo de destinar os recursos arrecadados aos pobres, mas especialmente às crianças vítimas de guerras em todo o mundo. A Santidade Cristã, escreveu o Papa Leão na Dilexite, exortação apostólica sobre o amor aos pobres, muitas vezes floresce nos lugares mais esquecidos e feridos da humanidade. Os mais pobres, entre os pobres, ocupam um lugar especial no coração de Deus, são os prediletos do Evangelho, os herdeiros do reino. É neles que Cristo continua a sofrer e a ressuscitar, é neles que a Igreja redescobre o chamado a mostrar a sua realidade mais autêntica. É o mandato que o Dicastério para o Serviço da Caridade leva adiante, sempre com grande dedicação. A colaboração no campo da imunoterapia e das terapias avançadas, esse é o objetivo da Carta de Intenções, assinada em 28 de abril em Roma, entre a Fundação Champalimar de Lisboa, Portugal, e o Hospital Pediátrico Bambino Jesus. O acordo com o Instituto Português, dedicado à pesquisa biomédica avançada e assistência clínica, sobretudo no âmbito das neurociências e da oncologia, foi assinado pela presidente Maria Leonor Beleza e pelo presidente do Bambino Jesus, o Hospital Pediátrico do Papa, Tiziano Onesti. Uma iniciativa, como destacou em uma mensagem o secretário de Estado da Santa Sé, o cardeal Parolin, não apenas de alto perfil científico, mas também expressão de uma visão ampla e visionária, na qual o progresso médico se confronta com as exigências ineludíveis da justiça, da solidariedade e da promoção integral da pessoa, uma concepção da medicina, não guiada exclusivamente por critérios de sustentabilidade econômica, mas que assume como seu parâmetro fundamental o valor intrínseco da vida humana. O acordo entre as duas instituições foi patrocinado por Dom Renzo Pegoraro, presidente da Pontifícia Academia para a Vida, e pelo Patriarca de Lisboa, Dom Rui Manuel Souza Valério, que destacou que em um mundo tantas vezes marcado pela fragmentação e pela indiferença, esse gesto proclama uma verdade essencial que a vida de cada criança possui um valor infinito, que nenhuma fragilidade é irrelevante, que nenhum sofrimento deve ser vivido na solidão. Nosso principal objetivo, explicou Maria Leonor Beleza, é criar um modelo de desenvolvimento que torne os tratamentos inovadores, muitas vezes caros e de difícil acesso, seguros, eficazes e sustentáveis para um número maior de pacientes, tanto crianças quanto adultos. E o presidente Onesti acrescentou: juntos pretendemos responder ao apelo do Papa Leão XIV para que o acesso aos cuidados não continue sendo um privilégio de poucos, mas se torne um direito tangível, especialmente para os mais pobres, os vulneráveis e aqueles que vivem em regiões desfavorecidas. O acordo visa integrar a experiência da Fundação de Lisboa na área da oncologia de adultos com a experiência pediátrica do Bambino Jesus de Roma, criando uma sinergia única para a medicina translacional, com um percurso que se estende desde as fases de pesquisa e desenvolvimento até o leito do paciente. A colaboração prevê o desenvolvimento conjunto de plataformas para terapias celulares avançadas, com especial destaque para imunoterapia baseada no uso de células CAR-T como modelo de terapia personalizada e de precisão contra diversas patologias, como o câncer e as doenças autoimunes. O acordo entre a Fundação de Lisboa e o Bambino Jesus de Roma, por fim, pretende constituir o primeiro núcleo de uma rede internacional de instituições que compartilham os mesmos valores éticos e científicos, com o objetivo de acelerar o uso clínico de terapias inovadoras no âmbito da medicina translacional. O evento foi encerrado pelo cardeal Emil Paul Tisserand, membro da Comissão Cardinalícia de Supervisão do Instituto para as Obras de Religião, que expressou a esperança de que essa colaboração seja o início de um movimento corajoso e revolucionário que trará frutos para a vida. Estimativas indicam que no Sudão do Sul, até julho, 700 mil crianças devem ser afetadas pela desnutrição aguda grave. Os detalhes com o colega Jackson Erpen.
3: Desta vez, o alerta foi lançado simultaneamente por três agências da ONU, algo pouco comum. De fato, a Organização das Nações Unidas para Alimentação e Agricultura, FAO, Programa Mundial de Alimentos, e o Fundo das Nações Unidas para a Infância, UNICEF, alertaram mais uma vez, com veemência, que a crise alimentar no Sudão do Sul está atingindo níveis sem precedentes. 7,8 milhões de pessoas, ou seja, 56% da população, estão mergulhadas em altos níveis de insegurança alimentar aguda, um dos mais altos do mundo. Uma situação nutricional dramática que não poupa nem mesmo as crianças. Atualmente, 2 milhões e 200 mil crianças entre 6 meses e 5 anos sofrem de desnutrição aguda, um aumento de 100 mil casos em comparação com 6 meses atrás. E as previsões não são nada otimistas. Estima-se que até julho deste ano, pelo menos 700 mil crianças serão afetadas por desnutrição aguda grave, a forma mais letal. Dessa forma, afirmam as três agências da ONU, 1,2 milhões de mulheres grávidas e lactantes são afetadas por desnutrição aguda, o que coloca mães e recém-nascidos em maior risco. E as causas dessa tragédia não se encontram apenas na escalada da violência ligada ao conflito que afeta grande parte da região e nos consequentes deslocamentos em massa, mas também no declínio econômico, nos choques climáticos, inundações e produção agrícola insuficiente para a capacidade do país. Por essa razão, a FAO, Programa Mundial de Alimentos e UNICEF, apelam à comunidade internacional e aos governos para que ajam imediatamente. Lança um apelo ao financiamento contínuo para assistência alimentar, programas de nutrição, água potável e saneamento. É essencial para evitar o agravamento da crise. No detalhado relatório sobre a guerra em Darfur, província do Sudão, divulgado na terça-feira, 28 de abril, UNICEF informou que desde o início do conflito, há 20 anos, mais de 4.300 crianças foram mortas e mutiladas. E a tendência certamente não se reverteu. Basta dizer que, como revela os dados, de abril de 2024 até hoje, em El Fasher, a capital de Darfur do Norte, onde os grupos beligerantes mais se confrontam, o Unicef confirmou a morte e mutilação de 1.300 crianças e a grave violação dos direitos fundamentais de outras 1.500.
0: 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A presença portuguesa na Etiópia.
4: Localizado na África Oriental, a Etiópia frequentemente é chamada de berço da humanidade, porque na região foi encontrado o fóssil de Lucy, em 1974, na região de Adar, no deserto de Afar. A descoberta foi feita por uma equipe liderada pelo paleantropólogo Donald Johnson, revelando um hominídeo bípede que viveu há milhões de anos, preenchendo lacunas na árvore evolutiva humana. O esqueleto estava 40% preservado. A Etiópia é um dos países mais antigos do mundo e um dos únicos da África que nunca foi colonizado. Próxima do Oriente Médio, sua posição geográfica é muito estratégica. Possivelmente, a palavra Etiópia signifique caras queimadas, devido à cor da pele de seus habitantes ser queimada pelo sol do deserto. Na época greco-romana, a alcunha etíope se tornou a designação genérica dos habitantes desde o sul do Egito, passando por toda a África até os países em torno do Oceano Índico e a Índia. Com raízes no antigo Império de Aksum, do século I a.C., a nação adotou bem cedo o cristianismo, resistiu ao colonialismo europeu no século XIX, sendo um reino independente até 1974, quando se tornou uma república. Falo dos principais períodos históricos. O reino de Aksum, ou Aksum, prosperou bastante como intermediário comercial, convertendo-se ao cristianismo no século IV. Localizado ao sul do Egito, que abrigou uma das maiores civilizações de todos os tempos, incluía também a Núbia, o Sudão e o norte da Etiópia dos tempos modernos. Em hebraico, este país se chamava Cuxi ou Cuzi, nome de um dos filhos de Cã. Segundo alguns livros bíblicos, Israel teve contatos com a Etiópia e a tradição conta que a dinastia salomônica se originou da rainha de Sabá e do rei Salomão. Na Idade Média Ocidental, se deu a consolidação da cultura cristã ortodoxa e a construção das igrejas na região de Lalibela. Mesmo sofrendo várias incursões militares ao longo de sua história, desde árabes até italianos, a Etiópia sempre conseguiu manter a sua autonomia. No século XIX, sofreu incursões de tropas italianas no contexto do processo da colonização africana. A Itália tinha como objetivo instalar uma colônia na Etiópia, porém, os etíopes resistiram e conseguiram estabelecer novamente a sua autonomia, contando com o apoio de forças estrangeiras, como dos ingleses. A Etiópia chegou a ser governada como uma colônia do Império Italiano de 1936 a 1941, quando os britânicos, apoiados pelos partisãs Antifa da Etiópia e pelas tropas coloniais dos franceses livres, conquistaram a Etiópia. E eu falo agora da Etiópia na atualidade. Os etíopes possuem um longo histórico de disputas com a vizinha Eritreia, mas, em âmbito local, têm enfrentado muitos distúrbios, em especial a partir da segunda metade do século XX, com a instalação de diversos governos extremistas. As disputas internas resultaram em graves problemas sociais. A Etiópia, ela é então marcada pelas grandes ondas de fome entre a população e sendo agora considerada um dos países mais pobres do mundo. As primeiras eleições democráticas do país ocorreram apenas em 1995. Atualmente, apesar dos avanços em termos políticos e econômicos, a Etiópia ainda enfrenta graves problemas sociais. A cultura Rastafari está diretamente relacionada com a história da Etiópia e as cores do reggae são uma referência à sua bandeira. Falo agora do episódio da presença portuguesa na Etiópia. A presença portuguesa na Etiópia entre os séculos XV e XVII, foi marcada primeiramente pela procura do mítico reino cristão chamado do Preste João, resultando em alianças militares cruciais com o apoio de Cristóvão da Gama em 1542 contra o Sultanato de Adal. E tentativas de conversão da Igreja Ortodoxa Etíope ao catolicismo, influenciando a cultura e a política local.

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1: Saudações, amigas e amigos, e feliz Dia Internacional do Trabalho e do Trabalhador, feriado também no Vaticano. Convosco Bernardo Soate e Dulce Araújo, que vos apresentam os temas desta emissão do dia 1 de maio de 2026, aqui na Rádio Vaticano.
2: Na videomensagem da intenção de oração para o mês de maio, o Papa Leão XIV pede que rezemos juntos por uma alimentação para todos, através de gestos concretos que transformem a lógica do consumo egoísta em cultura de solidariedade. Apesar da tendência para uma economia de guerra, o trabalho não pode perder a sua vocação original, ser um instrumento de paz e de relações positivas entre as pessoas e com a natureza, escrevem os bispos da Conferência Episcopal Italiana na sua mensagem para o 1 de maio, Dia dos Trabalhadores.
1: Na segunda parte da nossa emissão, vos propomos voltar a ouvir o balanço que o presidente da Conferência Episcopal de Angola e São Tomé e Príncipe, Dom Manuel Imbamba, traçou da visita do Papa ao seu país após a partida do Papa no dia 21 de abril.
2: No centro de refugiados de Maratane, na arquidiocese de Nampula, norte de Moçambique, refugiados enfrentam dificuldades crescentes após a redução do apoio por parte do Alto Comissariado das Nações Unidas para os refugiados. Na videomensagem da intenção de oração para o mês de maio, o Papa Leão XIV pede que rezemos juntos por uma alimentação para todos, através de gestos concretos que transformem a lógica do consumo egoísta em cultura de solidariedade. Promenores com a colega Andressa Colette.
3: Senhor de la creación, tu nos diste la tierra fecunda y con ella nuestro pan de cada día, como signo de tu amor y providencia.
4: Senhor da criação, tu nos deste a terra fértil e com ela o nosso pão de cada dia, como sinal do teu amor e da tua providência. Hoje reconhecemos com dor que milhões de irmãos e irmãs continuam a passar fome enquanto tanto alimento é desperdiçado nas nossas mesas. Num mundo em que milhões de pessoas não têm acesso a uma alimentação digna, o Papa Leão XIV eleva a sua voz em oração. A intenção para o mês de maio, por uma alimentação para todos, coloca em destaque um dos desafios mais urgentes da nossa época, a fome e o desperdício alimentar. Através da campanha Reza com o Papa, a Rede Mundial de Oração convida os fiéis e as pessoas de boa vontade a se unirem todos os meses as intenções que o pontífice traz no coração. Na sua oração, Leão XIV reconhece com dor que milhões de irmãos e irmãs continuam a passar fome enquanto tantos bens são desperdiçados nas nossas mesas. O pontífice convida a despertar nos crentes uma nova consciência, aprender a agradecer cada alimento, a consumir com simplicidade e a partilhar com alegria, entendendo os frutos da terra como um dom de Deus destinado a todos, não apenas a alguns. O Papa pede a Deus que torne as comunidades capazes de transformar a lógica do consumo egoísta numa cultura de solidariedade, promovendo gestos concretos. A oração conclui um apelo evangélico que ninguém fique excluído da mesa comum. Numa publicação do Programa Alimentar Mundial, 318 milhões de pessoas enfrentarão em 2026 níveis de crise de fome ou situações ainda mais graves. O mesmo relatório alerta que o conflito no Oriente Médio poderá empurrar mais de 45 milhões de pessoas para uma situação de fome aguda até meados do ano. Além disso, em 2025, foram confirmadas duas fomes simultâneas em partes de Gaza e do Sudão, as primeiras deste século. Essa realidade torna-se ainda mais escandalosa quando contrastada com o desperdício alimentar global. De acordo com o relatório sobre o Índice de Desperdício Alimentar do Programa das Nações Unidas para o Meio Ambiente, o mundo desperdiça mais de 1.000 milhões de toneladas de alimentos. Além disso, a perda e o desperdício de alimentos constituem um grave problema climático, uma vez que geram entre 8 e 10% das emissões globais de gases com efeito estufa. Um paradoxo global que o Papa Leão XIV coloca no centro da sua oração para este mês de maio. O diretor internacional da Rede Mundial de Oração do Papa, o padre Cristóbal Fones, sublinhou a urgência dessa intenção de oração e a proximidade pessoal do Papa com essa causa. Ele disse: "Essa intenção nasce do coração do Papa. Dói a ele profundamente que tantas pessoas no mundo não tenham acesso a algo tão essencial e tão humano como é o alimento. Por isso, ele nos convoca a todos a não ficarmos indiferentes, mas a agir com determinação a partir da oração e de gestos concretos de solidariedade."
3: E que teu espírito nos ensine a mirar o pão não como um objeto de consumo, sino como um signo de comunhão e cuidado.
2: O trabalho é a gramática da sociedade. Assim, os bispos italianos enfatizam a natureza profundamente relacional e geradora do trabalho, por ocasião das celebrações do 1º de maio. O trabalho humano deve ser entendido como uma ação coletiva, capaz de construir comunidade, fomentar a troca de competências e contribuir para o desenvolvimento do país e da humanidade no seu todo. O trabalho não é uma mera produção econômica, mas uma forma de amor cívico através da qual as pessoas colaboram, mesmo sem se conhecerem diretamente, construindo laços sociais e perspectivas futuras. A mensagem da Conferência Episcopal Italiana realça como, no contexto atual, marcado pela escalada de conflitos, o emprego na Itália é cada vez mais afetado pela guerra. O aumento dos custos energéticos, por exemplo, pesa sobre as famílias, sobretudo as mais vulneráveis, e sobre as empresas. Os bispos observam que o trabalho humano está cada vez mais interligado tanto à paz como à guerra, e que pode ser dirigido tanto para a construção da paz como para a destruição. No entanto, enquanto a atividade econômica, em tempo de paz, fomenta o desenvolvimento, a guerra devasta vidas, o ambiente e os sistemas econômicos. No seu primeiro discurso aos diplomatas acreditados junto da Santa Sé, o Papa Leão XIV reiterava: "A guerra contenta-se em destruir, enquanto a paz exige um esforço contínuo e paciente de construção e vigilância constante." Este esforço desafia a todos, a começar pelos países que possuem arsenais nucleares. Uma passagem central do documento divulgado pela Conferência Episcopal Italiana diz respeito à mudança do panorama internacional. "Assistimos hoje a um regresso à lógica da dissuasão e do rearmamento, com o progressivo envolvimento das indústrias civis e tecnológicas no setor bélico." Segundo os bispos, corre-se o risco de encarar os quase 80 anos de paz na Europa como um mero parênteses histórico, descurando o esforço político, econômico e social que tornou possível este período. "Esquecemos-nos", afirma o documento, "que a paz na Europa foi o resultado de uma imensa vontade política, de instituições e indivíduos que desejaram e defenderam essa paz, e que o fizeram também e sobretudo com o apoio da economia e do trabalho. Hoje, pelo contrário, o trabalho dedicado a objetivos militares consome recursos econômicos cada vez maiores, desviando-os de outros fins." Outro ponto-chave da mensagem é o apelo a uma reconversão corajosa das indústrias militares para a produção civil, apoiando o empenho daqueles que, apesar de trabalharem nestes setores, questionam como podem contribuir para a construção da paz. Neste sentido, o documento recorda o testemunho do venerável bispo Tonino Bello, que, dirigindo-se aos trabalhadores da indústria bélica, dizia: "Não vos exorto, pelo menos por agora, a dar este poderoso testemunho profético de pagar com a perda do emprego por se recusarem a colaborar na construção de instrumentos de morte. Mas encorajo-vos a lutar pela conversão rápida e decisiva da indústria bélica em fábricas civis, produtoras de bens capazes de melhorar a qualidade de vida. A preocupação dos prelados com a deterioração da situação internacional e a retórica da guerra dirige-se particularmente aos jovens. É necessário, afirmam os prelados, combater qualquer narrativa que alimente a vingança ou normalize a guerra como um destino inevitável. Em conclusão, os bispos reiteram que o trabalho não pode perder a sua vocação original, ser um instrumento de paz e de relações positivas entre as pessoas e com a natureza. Apesar da tendência para uma economia de guerra, o trabalho continua a representar um apelo para construir um mundo diferente. A guerra é chamada a grande ilusão.

0: E no que concerne a Angola, referiu-se ao percurso difícil do país, de modo particular à guerra entre irmãos depois da independência. Felizmente, disse, Deus guiou a igreja no país, fazendo dela uma igreja livre para um povo livre. Mas ouçamos, nesta segunda parte do programa, o balanço que Dom José Manuel Imbamba, presidente da CEASTE, traçou aos microfones da Rádio Vaticano logo após a partida do Papa no dia 21 de abril.
1: Estamos satisfeitos com a visita que o Santo Padre realizou ao nosso país, pela mensagem rica de sabedoria, de esperança, de compromisso que ele nos deixou e, sobretudo, por ter tocado a nossa terra e sentido o calor e a beleza da nossa fé. Ele pode encontrar uma igreja jovem, uma igreja alegre, uma igreja comprometida, uma igreja que quer continuar a ser discípula fiel de Jesus Cristo. E é por isso que, com o Santo Padre, podemos também sentir o calor e o carinho que o povo angolano tem por ele. E isto impressionou-nos bastante. E, claro, mais do que viver o momento celebrativo, agora resta, de fato, vivermos a mensagem que ele nos deixou. Aquela mensagem de esperança, aquela mensagem de justiça, paz e reconciliação, aquela mensagem de respeito pela vida, sobretudo a vida dos mais fragilizados, como são os anciãos, aquela mensagem de não sentirmos medo de anunciar o Evangelho. Aquela mensagem de sermos promotores da paz, aquela mensagem de continuarmos a ser uma igreja missionária, não obstante as dificuldades, aquela mensagem a nós pastores, para continuarmos a ser guias e iluminados pela fé, iluminados pela sabedoria divina, para conduzirmos o nosso rebanho nos caminhos da salvação, do bem, da paz e da concórdia. Em suma, penso que deixou-nos muitos frutos, muitas lições, muitas provocações, mas, sobretudo, deixou-nos esse rosto de uma igreja universal que não esquece as periferias existenciais, não está longe de tocar aquilo que nós, enquanto rebanho seu, somos chamados a viver e a cultivar. Por isso, o balanço é positivo, a igreja angolana sai mais fortificada, sai mais encorajada e animada a dar os seus passos de testemunho dentro dos desafios com que se debate e continuar a ser esta luz, este sal, este fermento nesta sociedade angolana e santomense, nessa sociedade virada para o bem de toda a humanidade. Portanto, este é o balanço que agora me impõe fazer e agradecidos, sobretudo, pela sua solicitude paternal e pastoral, e por tudo aquilo que ele próprio vivenciou, testemunhou e vibrou com a beleza da nossa fé e do nosso canto também.
2: Pois, precisamente, pareceu-me que o Papa, em todos os discursos e momentos que aqui viveu, sublinhou a necessidade de uma palavra, a palavra de Deus encarnada na sociedade angolana para o seu melhoramento e pela sua dignidade. E quando fez o discurso ao corpo diplomático, o senhor Presidente da República pareceu-nos muito em sintonia com as preocupações do Papa quando disse, citou o Dilexi e a atenção que Leão XIV propõe aos pobres e aos últimos da sociedade nesse documento. Sentiu que há sintonia entre a palavra da Igreja, do Santo Padre, e as atitudes do governo que disse inspirar-se na doutrina social da Igreja para as suas políticas?
1: Esse é o desejo, este é o desejo, é sinal de que o nosso presidente está a ouvir os nossos apelos e quer dar um salto de qualidade em relação a isto. E é meu augúrio que assim seja, que esta sintonia se transforme em ações e assim tirarmos o nosso país desta retração em que se encontra há anos, que está a fazer com que estejamos a regredir em muitos aspectos que não nos ajudam e não abonam para aquela realização social que todos nós esperamos. Por isso, vamos trabalhar, vamos continuar a incentivar, vamos continuar a dialogar, vamos continuar a educar.

0: construindo pontes como igreja para que verdadeiramente a política pública, de facto, possa gerar o desenvolvimento que pretendemos, possa nos ajudar a caminhar segundo o querer de Deus na justa distribuição da riqueza e no fomento daquela justiça social que ainda faz muita falta no nosso contexto.
1: O Papa falou também várias vezes na tradição angolana, chamando a atenção, porém, para o facto de tradição não querer dizer magia, referindo-se aqui à questão da feitiçaria, que é muito difusa, sobretudo na zona da sua arquidiocese no leste do país. É um problema que já Bento XVI sublinhara em 2009. Sente que a Igreja tem feito o suficiente para extirpar este problema? Ou sentiram ainda no Papa Leão XIV um estímulo interior a trabalhar este tema mais aprofundadamente?
0: Bom, este tema é transversal, como pode perceber. Transformar uma cultura não é de um dia para o outro. É um trabalho de muita paciência, de muita educação, de muita evangelização, de muito penetrar a consciência das pessoas. Por isso, o problema da feitiçaria é um problema que gira em todo o continente africano, praticamente, e é preciso que os métodos de evangelização talvez possam ir mais ousadamente ao encontro desta realidade que dramatiza e de que maneira a vida das famílias e estigmatiza as pessoas que são afetadas por estas acusações. O que eu sinto é que temos que trabalhar mais, temos que evangelizar mais para produzirmos conversões autênticas. Porque o que se passa é aquilo que também o Santo Padre denunciou, a comercialização da fé. Portanto, há muitas denominações religiosas que fomentam exatamente aquilo que é contrário ao Evangelho. E então, esta busca desenfreada pelo enriquecimento fácil, pelo dinheiro, pelo poder, também fragiliza a qualidade da fé e a qualidade da própria conversão. Por isso a bola está mesmo do nosso lado. Nós é que temos que encontrar criativamente outros métodos que possam atingir as famílias, as pessoas, para fazê-las sair dessas trevas em que estão amarradas e assim se libertarem de uma vez por todas para os novos voos, os novos sonhos e as novas realizações culturalmente falando. Porque a tradição, de fato, está a ofuscar o brilho que a nossa vida deve merecer.
1: O senhor Arcebispo está a falar com o presidente da Conferência Episcopal de Angola e São Tomé e Príncipe, mas teve também a grande alegria de ter o Papa na sua arquidiocese em Saurimo. Como é que se sentiu com esse Papa pela primeira vez na sua terra, arquidiocese?
0: Já pode imaginar a maneira como fiquei comovido, sobretudo pelo acolhimento que ele mereceu em Saurimo. Confesso que eu não esperava aquela reação popular, não esperava aquele entusiasmo e aquela surpresa agradável que a minha gente fez ao Santo Padre. Por isso, senti-me tocado, lacrimejei. Por ver, ouvir aqueles gritos de exultação, aqueles gritos de alegria e de gratidão, aqueles gritos de acolhimento. Por isso sou muito feliz. É toda uma região que se sentiu regenerada, é toda uma região que sentiu que afinal também tem algo a oferecer à Igreja, tem algo a oferecer à sociedade, tem algo a oferecer ao mundo. Portanto, a região leste é uma região vista com algum preconceito, com, digamos, alguma incerteza mesmo, em muitos sentidos. Aliás, tão logo foi anunciada a ida do Santo Padre a Saurimo, as perguntas que me faziam sempre eram estas: por que Saurimo? Por que Saurimo? Como se Saurimo não merecesse, como se Saurimo fosse uma novidade para a Igreja. E exatamente aqui onde está o toque, para dizer que a Igreja é mesmo a Igreja para todos, e o Santo Padre é pastor para todos, até das periferias ou das minorias, tanto ele está lá. E por isso sou muito grato, pela sua solicitude, por ter aceitado ir a Saurimo e, sobretudo, pela mensagem que nos deixou, desde a visita ao Lar dos Anciãos e na grande celebração eucarística que tivemos lá no bairro Candembe, um bairro que também sentiu o toque da bênção que o Santo Padre nos deixou e que se transformou e exultou e, claro, vai continuar na memória tudo aquilo que ele fez por nós em Saurima.
1: Senhor Arcebispo falava nessa multidão que acolheu de braços abertos e com alegria o Santo Padre, e de entre eles havia muitos, muitos jovens. Estamos num país jovem, mas sobretudo muitos escuteiros. Eu perguntei-me se todos os jovens angolanos estão enquadrados no escutismo. Como é que vê essa questão e que mensagem deixou o Papa aos jovens que são o futuro da África e do mundo?
0: É mesmo isto, a mensagem que ele deixou aos jovens é de esperança, de não terem medo de ousar. Realmente a nossa igreja, a nossa sociedade no seu todo é maioritariamente jovem e o escutismo católico está a crescer, é uma marca e é o nosso desejo, porque a partir dessa escola escutista queremos de facto garantir um futuro seguro, um futuro de consciência, de saúde social, de saúde religiosa, um futuro de saúde política, de saúde econômica e jurídica. Porque, como igreja, de facto, queremos apostar muito na formação da juventude. Queremos ter cidadãos convictos, cristãos que não façam da diferença um problema, que não façam do convívio de opiniões diferentes um problema, que não tenham medo do convívio de inteligências e de vontades, tanto jovens abertos para os outros e respeitando-os e caminhando com eles e construindo juntos a sociedade que todos nós desejamos. Por isso, esses jovens que viram são jovens com os quais queremos lançar bases para a nova sociedade, para a nova cultura, para as novas realidades que nós pretendemos na nossa igreja e na nossa sociedade. Por isso, a mensagem do Santo Padre para eles foi uma mensagem muito forte, vinculativa, uma mensagem de saberem ter o coração aberto para acolher Jesus Cristo sem receios e assim criarem as bases sólidas de construção das suas personalidades e das suas vidas também.
1: Senhor Arcebispo, algo mais que lhe vai na alma neste momento e que lhe preme partilhar ainda com os ouvintes da Rádio Vaticano?
0: O que me vai na alma agora é mesmo agradecer. Agradecer ao Santo Padre, que desde o momento que acolheu o nosso convite, a resposta foi logo dada. Agradecer-lhe pela beleza e pela força da mensagem que nos deixou e garantir-lhe que estamos com ele. Vamos apoiá-lo nesta luta contra todos aqueles que pretendem destruir a humanidade, a sua convivência, o direito internacional e todas aquelas bases valorativas que animaram a sociedade até aqui, criando a estabilidade que muitos querem destruir. Sentir que nós continuaremos, pois, a rezar sempre por ele e que conte sempre com a nossa solidariedade filial.
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3: No centro de refugiados de Maratane, arquidiocese de Nampula, norte de Moçambique, refugiados enfrentam dificuldades crescentes após a redução do apoio por parte do Alto Comissariado das Nações Unidas para os Refugiados, ACNUR. De Nampula, Cremildo Alexandre.
4: Alguns refugiados conseguiram alcançar alguma estabilidade económica, mas uma grande parte permanece em situação de extrema vulnerabilidade.
5: Respondo de nome de Manima Virgínia. O meu país sou burundesa. Aqui tenho 17 anos, sim. A dificuldade não falta, mas graças a Deus vivemos bem. Só que também já terminei de estudar, agradeço a Deus. Sim, assim vivo com a minha mãe, sim, com outra família. E lá no hospital, também lá os refugiados pagam dinheiro para ter o comprimido. A CNUR agora já foi, nos deixou assim mesmo, sem nada. Já foi.
4: Perante este cenário, a Igreja Católica tem reforçado a sua presença pastoral e social. De acordo com o padre Simone Adriano, o acompanhamento vai além da assistência material.
6: A igreja é desafiada a fazer um acompanhamento. Nós, como paróquia, semanalmente viemos aqui ouvir as realidades, sensibilidades e, por via disso, também ajudar juntamente com a Caritas da nossa arquidiocese. Tem feito um trabalho, mesmo em alguns projetos sociais, de criação de frangos e de outros animais para poder ajudar na sustentabilidade disso. Esse é que é um grande desafio. E eu penso que a igreja no futuro aqui pode se criar mesmo uma paróquia para que os padres possam viver a tempo inteiro, assistir não só a comunidade dos refugiados, mas também as outras que estão aqui por perto.
4: Apesar das dificuldades, a integração social tem sido um sinal de esperança. Muitos refugiados já participam ativamente na vida comunitária. A Igreja continua a apelar à solidariedade internacional e ao reforço do apoio humanitário para que estas populações não sejam esquecidas. De Nampula, Moçambique, para a Rádio Vaticano, Cremildo Alexandre.
7: E com isto terminamos por hoje esta emissão da Rádio Vaticano, continuação de um bom dia do trabalhador e até amanhã, se Deus quiser. 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
1: Bom dia, este é o Boletim de Notícias da Rádio Vaticano, Vatican News, deste sábado, 2 de maio, nos estúdios Raimundo Lima e assistência técnica de Luca Rossi. O Santo Padre recebeu em audiências sucessivas este sábado, às 8h30, Dom Filippo Iannone, prefeito do Dicastério para os Bispos. Às 9h30, o Cardeal Mário Gresch, secretário-geral da Secretaria-Geral do Sínodo. Às 10h, Dom Walter Erbi, núncio apostólico na Libéria, Serra Leoa e Gâmbia. Às 10h30, Dom José Domingo Ulloa Mendieta, arcebispo de Panamá, no Panamá. Às 11h, Dom Reuvendê Quisito Uedraogo, núncio apostólico na República do Congo, em Gabão, com familiares. Às 11h15, membros da Papal Foundation e, ao meio-dia, funcionários da Conferência Episcopal Italiana, com os familiares. Às 17h, preside na Basílica de São João de Latrão, sede da Diocese de Roma, ordenações episcopais dos bispos auxiliares de Roma. Na manhã deste sábado, 2 de maio, o Papa Leão XIV recebeu na Sala Clementina, no Vaticano, os membros da Papal Foundation, organização que promove a missão da Igreja. Logo no início de seu discurso, declarou que viu em primeira mão o impacto positivo dos subsídios da Fundação durante seu serviço em Chiclayo. O Santo Padre cumprimentou-os por saber que o número de membros da Fundação continua a crescer, aumentando assim o compromisso em auxiliar o sucessor de Pedro. Ao recordar que a visita ocorre durante o tempo pascal, período focado na missão, sendo que após a ressurreição, Jesus encarregou os apóstolos de serem seus mensageiros, Leão disse.
2: The Pope and the bishops, as successors of the apostles, continue this task through preaching and works of evangelization. Yet all members of the church, by virtue of our baptism,
1: O Papa e os bispos, como sucessores dos apóstolos, continuam esta tarefa através da pregação e das obras de evangelização. No entanto, todos os membros da Igreja, em virtude do nosso batismo, partilham a responsabilidade de proclamar o Evangelho hoje, tanto com palavras quanto com as nossas obras de caridade. O Santo Padre disse que, ao financiar projetos, ajuda humanitária e bolsas de estudo para pessoas de todo o mundo, a Papal Foundation participa da missão evangélica contínua da Igreja. Recordando ainda que a sua generosidade permitiu que inúmeras pessoas experimentassem, de forma concreta, a bondade e a benevolência de Deus em suas próprias comunidades e que, de outra forma, não teria sido possível, preparando-os para serem futuros líderes na Igreja. Leão continuou afirmando que, além de promover a missão evangélica da Igreja, os esforços da Fundação também ajudam a fomentar a paz em nível regional e local. Recordando palavras de São Paulo VI, disse: "A verdadeira harmonia não é simplesmente a ausência de conflito, mas decorre da promoção ativa de um autêntico desenvolvimento humano integral."
2: Fostering genuine progress through tangible initiatives like those supported by the Foundation is a sure way to encourage concord among communities.
1: Promover o progresso genuíno através de iniciativas tangíveis como as apoiadas pela Fundação é uma maneira segura de incentivar a concórdia entre comunidades e indivíduos. Por fim, o Papa agradeceu a presença de todos e o que fazem para promover a nobre missão da Papal Foundation. Publicando o relatório anual da Autoridade de Supervisão e Informação Financeira, ACIF, Supervisão e Transparência Financeira em Apoio à Missão da Santa Sé. Vamos ouvir com a colega Mariângela Jaguraba.
3: O relatório anual de 2025 da Autoridade de Supervisão e Informação Financeira, publicado nesta quinta-feira, confirma a solidez do sistema de vigilância da Santa Sé e do Estado da Cidade do Vaticano na prevenção e no combate à lavagem de dinheiro e ao financiamento do terrorismo. Uma supervisão qualificada e constante, sustentada por um acompanhamento cuidadoso da estabilidade e da sustentabilidade do Instituto para as Obras de Religião. Religião e OR. O documento também destaca o fortalecimento das relações com importantes contrapartes e organizações internacionais. Este é um sinal significativo num contexto global cada vez mais complexo, onde o diálogo, a transparência e a confiança mútua, junto com a competência profissional, são determinantes para a eficácia da ação institucional. Em 2025, a Autoridade de Supervisão e Informação Financeira, a ACIF, recebeu 78 denúncias de atividades suspeitas, em linha com a evolução do sistema e com as expectativas amadurecidas após a fase de estabilização registrada em 2024, além do efeito da implementação das medidas exigidas ao principal sujeito denunciante na sequência da inspeção direcionada realizada em 2024 e das atividades relacionadas aos eventos extraordinários que afetaram a Igreja Católica e a Santa Sé em 2025. Em relação ao ano anterior, observa-se, além disso, uma menor incidência de denúncias relacionadas ao uso de dinheiro vivo, provavelmente ligada a uma diminuição do montante dos fluxos que transitaram pelo Estado, como também transparece das estatísticas relativas às declarações de transporte transfronteiriço de dinheiro vivo. O nível de qualidade das denúncias recebidas pela ACIF permanece estável, conforme evidenciado tanto pelo número de comunicações e relatórios compartilhados com as contrapartes, quanto pelas medidas preventivas adotadas. A inteligência financeira confirma-se, além disso, como um ponto crucial para o desenvolvimento das atividades investigativas subsequentes. Ao longo do ano, foram transmitidos 16 relatórios ao gabinete do promotor de justiça, em linha com os exercícios anteriores, mantendo-se constante a relação entre a análise financeira e transmissões à autoridade judicial. Ao mesmo tempo, foram dispostas 3 suspensões de transações ou operações, no valor total de cerca de 522 mil euros. No âmbito interno, o fortalecimento da colaboração entre as autoridades da Santa Sé e do Estado da Cidade do Vaticano é particularmente significativo. O fluxo de comunicações com as principais contrapartes nacionais aumentou significativamente em comparação com o ano anterior, mais 65% de comunicações recebidas e mais 31% de comunicações enviadas. Estes números refletem um sistema cada vez mais integrado e coeso. Por fim, o relatório destaca a estreita e contínua cooperação com o corpo da Gendarmeria, que permanece um parceiro fundamental no trabalho da Autoridade de Supervisão e Informação Financeira, ACIF. Todos os estados têm o direito de desenvolver o uso pacífico da energia nuclear em plena conformidade com suas obrigações de não proliferação. No entanto, os mais altos padrões de segurança, proteção e responsabilidade ambiental são necessários, visto que a proteção das instalações nucleares, especialmente em situações de conflito armado, é uma preocupação urgente para a comunidade internacional. Foi o que a Santa Sé reiterou numa declaração da Missão Permanente de Observação junto à ONU por ocasião da 11ª Conferência de Revisão das Partes do Tratado sobre a Não-Proliferação de Armas Nucleares, realizada em Nova York em 29 de abril. A Santa Sé salienta que hoje os próprios fundamentos da segurança estão sendo severamente testados por ataques a instalações nucleares, pela modernização dos arsenais nucleares e por tecnologias emergentes, como a inteligência artificial, que estão cada vez mais integradas aos sistemas militares e nucleares, cujas implicações ainda não são totalmente compreendidas. Nesse contexto, o Tratado sobre a Não-Proliferação de Armas Nucleares continua sendo uma estrutura essencial, assim como a entrada em vigor do Tratado de Proibição Completa de Testes Nucleares e o progresso rumo à negociação de um tratado sobre a cessação da produção de material físsil. A Santa Sé, portanto, enfatiza o papel central do Tratado de Não-Proliferação como a pedra angular do regime global de não-proliferação, indicando a necessidade indispensável de todas as suas disposições serem implementadas integralmente e de forma equilibrada, a fim de preservar a integridade do Tratado e promover a confiança e a responsabilidade entre os Estados. Daí a indicação de que as zonas livres de armas nucleares permanecem oferecem hoje uma expressão regional tangível de um compromisso compartilhado com a paz e a segurança, razão pela qual se revela particularmente importante o estabelecimento de tal zona no Oriente Médio. Neste momento atual de profunda gravidade para a comunidade internacional em meio ao iminente ressurgimento da retórica que contempla o uso de armas nucleares, afirma Santa Sé, a cooperação internacional, particularmente através da Agência Internacional de Energia Atômica, é essencial. Um uso pacífico da energia nuclear, explica Santa Sé, contribui para o desenvolvimento, a promoção de relações de confiança e cooperação colocadas a serviço da dignidade humana e do bem comum. Diante dos atuais desafios sérios, é a conclusão, a comunidade internacional é chamada a cumprir suas responsabilidades seguindo as diretrizes do Tratado de Não Proliferação Nuclear, para evitar que o medo se torne o fundamento da segurança e, portanto, uma característica permanente das relações internacionais.
1: A União Europeia e seus Estados-membros devem continuar a agir unidos e com determinação, intensificando seu compromisso diplomático, político e humanitário para proteger a dignidade humana, defender o direito internacional e apoiar iniciativas inclusivas de construção da paz, garantindo que as vozes de todos, incluindo as comunidades religiosas, sejam ouvidas e seus direitos respeitados. Esta é a exortação da COMECE, Comissão das Conferências Episcopais da União Europeia, divulgada na conclusão de sua Assembleia Plenária de Primavera, realizada em Chipre, de 22 a 24 de abril. Os bispos delegados, em uma declaração intitulada Um Apelo Urgente para Buscar e Promover a Paz, expressaram sua profunda preocupação com o destino de todos aqueles que sofrem com a violência devastadora, a instabilidade e a injustiça na Terra Santa, no Líbano, no Irã e na região mais ampla do Oriente Médio. Os bispos voltaram seus pensamentos para outras áreas geográficas afetadas por guerras que vêm ocorrendo há vários anos. Carregamos em nossos corações e mentes, especialmente a Ucrânia, o Sudão, bem como outras partes do mundo que sofrem com o mal da guerra e da violência. Estamos profundamente tristes com essas tragédias, diz a declaração, que resultam na perda de inúmeras vidas humanas, destruição generalizada e crises humanitárias que afetam tantas famílias. De Chipre, uma terra caracterizada por uma rica herança cultural e religiosa, mas também por uma história que continua a carregar as feridas da divisão, somos lembrados da importância dos esforços contínuos para a construção da confiança e da reconciliação. Ficamos profundamente comovidos com o testemunho das comunidades maronitas na parte norte da ilha, cuja presença contínua é importante para promover o diálogo e contribuir para uma cultura de encontro. A COMECE lembrou que o Mediterrâneo é uma das dimensões fundadoras da identidade europeia, enfatizando que deve receber maior atenção da União Europeia e ser moldado não pela desconfiança e pelo confronto, mas por políticas que promovam o encontro, o diálogo, a reconciliação, o desenvolvimento e a paz. Em seguida, apelou à União Europeia para que desempenhe um papel maior na diplomacia e nas negociações. A União Europeia, enfatizaram os bispos, nascida como um projeto de paz, tem a responsabilidade particular de atuar como uma força crível para a paz e uma promotora ativa da estabilidade e do diálogo em toda a região do Oriente Médio, contribuindo simultaneamente para a segurança marítima e energética e para os esforços de não proliferação nuclear no âmbito de um processo de paz global. Ao mesmo tempo, acrescentaram, a União Europeia é chamada a demonstrar solidariedade com os Estados-membros afetados pela instabilidade regional e a responder adequadamente às repercussões desses conflitos nas sociedades europeias, particularmente no que diz respeito à promoção da coesão social e à gestão do crescente custo de vida. Em Nicósia, no contexto da presidência cipriota do Conselho da União Europeia, os bispos tiveram a oportunidade de dialogar com a vice-ministra da Cultura, Vassiliki Kassianidou, com quem discutiram os principais desafios que Chipre enfrenta, como a persistente divisão da ilha, o acesso aos locais de culto cristãos e a proteção do patrimônio cultural.

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1: Alô, amigos de todo o Brasil e demais países lusófonos, está no ar o programa em língua portuguesa da Rádio Vaticano Vatican News deste sábado, 2 de maio. Traremos para você que está sintonizado conosco as últimas notícias sobre as atividades do Papa, da Santa Sé e da Igreja no mundo. Nos estúdios, Raimundo Lima. A assistência técnica de hoje é de Luca Rossi. E passamos aos destaques do nosso programa de hoje. O Papa, missão evangélica e iniciativas tangíveis para promover a paz. Leão 14 aos funcionários da Conferência Episcopal Italiana. Dedicação generosa para que o Evangelho chegue a todos. A CIF, Supervisão e Transparência Financeira em apoio à missão da Santa Sé. Ainda Santa Sé, é necessário o uso pacífico da energia nuclear. Preso suposto agressor de religiosa em Jerusalém. E ainda, sul do Ceará inaugura complexo da Beata Benigna. Essas e outras notícias a partir de agora.

0: O programa em língua portuguesa da Rádio Vaticano Vatican News deste sábado está apenas começando. A Igreja celebra em seu calendário litúrgico este 2 de maio, Santo Atanásio, bispo de Alexandria no Egito e doutor da Igreja. Atanásio foi bispo de Alexandria no Egito por 46 anos. Durante o Concílio de Nicéia, foi a única voz da ortodoxia a se levantar contra o arianismo desenfreado, que negava o dogma da Santíssima Trindade. Não era teólogo, mas teve como mestre Santo Antônio Abade. Santo Atanásio faleceu no ano 373. O Santo Padre recebeu em audiências sucessivas este sábado, às 8h30, Dom Filippo Iannone, prefeito do Dicastério para os Bispos. Às 9h30, o Cardeal Mário Gresch, secretário-geral da Secretaria-Geral do Sínodo. Às 10 horas, Dom Walter Erbi, núncio apostólico na Libéria, Serra Leoa e Gâmbia. Às 10h30, Dom José Domingo Ulloa Mendieta, arcebispo de Panamá, no Panamá. Às 11 horas, Dom Reuvendê Quisito Uedraogo, núncio apostólico na República do Congo, em Gabão, com familiares. Às 11h15, membros da Papal Foundation e, ao meio-dia, funcionários da Conferência Episcopal Italiana, com os familiares. Às 17 horas, preside na Basílica de São João de Latrão, sede da Diocese de Roma, ordenações episcopais dos bispos auxiliares de Roma. Na manhã deste sábado, 2 de maio, o Papa Leão XIV recebeu na Sala Clementina, no Vaticano, os membros da Papal Foundation, organização que promove a missão da Igreja. Logo no início de seu discurso, declarou que viu em primeira mão o impacto positivo dos subsídios da Fundação durante seu serviço em Chiclayo. O Santo Padre cumprimentou-os por saber que o número de membros da Fundação continua a crescer, aumentando assim o compromisso em auxiliar o sucessor de Pedro. Ao recordar que a visita ocorre durante o tempo pascal, período focado na missão, sendo que após a ressurreição, Jesus encarregou os apóstolos de serem seus mensageiros, Leão disse:
1: "The Pope and the bishops, as successors of the apostles, continue this task through preaching and works of evangelization. Yet all members of the church, by virtue of our baptism, share the responsibility."
0: O Papa e os bispos, como sucessores dos apóstolos, continuam esta tarefa através da pregação e das obras de evangelização. No entanto, todos os membros da Igreja, em virtude do nosso batismo, partilham a responsabilidade de proclamar o Evangelho hoje, tanto com palavras quanto com as nossas obras de caridade. O Santo Padre disse que, ao financiar projetos, ajuda humanitária e bolsas de estudo para pessoas de todo o mundo, a Papal Foundation participa da missão evangélica contínua da Igreja. Recordando ainda que a sua generosidade permitiu que inúmeras pessoas experimentassem, de forma concreta, a bondade e a benevolência de Deus em suas próprias comunidades e que, de outra forma, não teria sido possível, preparando-os para serem futuros líderes na Igreja. Leão continuou afirmando que, além de promover a missão evangélica da Igreja, os esforços da Fundação também ajudam a fomentar a paz em nível regional e local. Recordando palavras de São Paulo VI, disse: "A verdadeira harmonia não é simplesmente a ausência de conflito, mas decorre da promoção ativa de um autêntico desenvolvimento humano integral."
1: Fostering genuine progress through tangible initiatives like those supported by the Foundation is a sure way to encourage concord among communities.
0: Promover o progresso genuíno através de iniciativas tangíveis como as apoiadas pela Fundação é uma maneira segura de incentivar a concórdia entre comunidades e indivíduos. Por fim, o Papa agradeceu a presença de todos e o que fazem para promover a nobre missão da Papal Foundation. Na manhã deste sábado, 2 de maio, o Papa Leão XIV recebeu na Sala das Bênçãos, no Vaticano, os funcionários da Conferência Episcopal Italiana e seus familiares. O Papa Leão iniciou seu discurso evidenciando a importância da fidelidade, dedicação, cuidado e ordem com o próprio dever, pois são coisas simples, mas úteis para o bem de todos e grande diante de Deus. Na vida da Igreja, nada é pequeno, se feito com fé, com amor e com espírito de comunhão, destacou o Papa. Seguindo seu discurso, comunicou que gostaria de refletir sobre alguns aspectos do compromisso de cada um que considera importante. Antes de tudo, a natureza do serviço. Os vários departamentos em que vocês atuam, explicou o Papa, não são estruturas com um fim em si mesmas, mas instrumentos com os quais vocês ajudam os bispos e as igrejas que estão na Itália para que os fios da comunhão sejam bem firmes e a trama do tecido eclesial seja compacta, rica de evangelho e fecunda em gestos de proximidade. É uma tarefa de grande responsabilidade, recordando aos presentes.
1: Nella Chiesa, infatti, servire non è semplicemente svolgere una funzione, ma partecipare attivamente come membro alla vita di un corpo il cui capo è il Signore.
0: Na igreja, de fato, servir não é simplesmente desempenhar uma função, mas participar ativamente, como membros, da vida de um corpo cuja cabeça é o Senhor. O centro, portanto, nunca somos nós, os nossos escritórios, os nossos programas, mas é Ele. E cada atividade encontra sentido quando ajuda, mesmo de modo humilde e oculto, ao encontro e à união com Ele. O segundo ponto da reflexão do Papa Leão foi sobre a pertença. A esposa de Cristo explicou, de fato, não pode ser servida por espectadores, mas somente com o amor de quem sabe que lhe pertence, num vínculo de fé e de comunhão que é, antes de tudo, dom da graça, dom de Deus. Continuando a reflexão, disse ainda, os lugares nos quais vocês exercem as suas funções diárias são o primeiro espaço em que são chamados a dar forma ao Evangelho, promovendo unidade e paz com paciência e humildade, no cuidado e na proteção mútua. Para a última reflexão, Leão explicou que o serviço e a pertença são indissociáveis de uma terceira dimensão fundamental da vida do povo de Deus, a missão.
1: A Chiesa existe para anunciar Cristo, construindo ponte, instaurando legame, offrendo accoglienza e aiuto a chiunque abbia bisogno di sostegno.
0: A Igreja, afirmou, existe para anunciar Cristo, construindo pontes, estabelecendo laços, oferecendo acolhimento e ajuda a quem quer que necessite de apoio, de escuta, de amor, e vocês participam deste mandato. Recomendando, por fim, para que, no contexto atual, época de grandes mudanças, na participação social, na transmissão da fé, o Senhor nos pede que não nos fechemos em nós mesmos e que não tenhamos medo, mas, pelo contrário, que nos dediquemos generosamente para que o Evangelho possa alcançar e iluminar, ainda hoje, cada mulher e cada homem, com as suas dificuldades, perguntas e esperanças, para que todos sejam salvos e cheguem ao conhecimento da verdade. Publicado o relatório anual da Autoridade de Supervisão e Informação Financeira, ACIF, Supervisão e Transparência Financeira em apoio à missão da Santa Sé. Vamos ouvir com a colega Mariângela Jaguraba.
2: O relatório anual de 2025 da Autoridade de Supervisão e Informação Financeira, publicado nesta quinta-feira, confirma a solidez do sistema de vigilância da Santa Sé e do Estado da Cidade do Vaticano na prevenção e no combate à lavagem de dinheiro e ao financiamento do terrorismo. Uma supervisão qualificada e constante, sustentada por um acompanhamento cuidadoso da estabilidade e da sustentabilidade do Instituto para as Obras de Religião e OR. O documento também destaca o fortalecimento das relações com importantes contrapartes e organizações internacionais. Este é um sinal significativo num contexto global cada vez mais complexo, onde o diálogo, a transparência e a confiança mútua, junto com a competência profissional, são determinantes para a eficácia da ação institucional. Em 2025, a Autoridade de Supervisão e Informação Financeira, a ACIF, recebeu 78 denúncias de atividades suspeitas, em linha com a evolução do sistema e com as expectativas amadurecidas após a fase de estabilização registrada em 2024, além do efeito da implementação das medidas exigidas ao principal sujeito denunciante na sequência da inspeção direcionada realizada em 2024 e das atividades relacionadas aos eventos extraordinários que afetaram a Igreja Católica e a Santa Sé em 2025. Em relação ao ano ano anterior, observa-se, além disso, uma menor incidência de denúncias relacionadas ao uso de dinheiro vivo, provavelmente ligada a uma diminuição do montante dos fluxos que transitaram pelo Estado, como também transparece das estatísticas relativas às declarações de transporte transfronteiriço de dinheiro vivo. O nível de qualidade das denúncias recebidas pela ACIF permanece estável, conforme evidenciado tanto pelo número de comunicações e relatórios compartilhados com as contrapartes, quanto pelas medidas preventivas adotadas. A inteligência financeira confirma-se, além disso, como um ponto crucial para o desenvolvimento das atividades investigativas subsequentes. Ao longo do ano, foram transmitidos 16 relatórios ao gabinete do promotor de justiça, em linha com os exercícios anteriores, mantendo-se constante a relação entre a análise financeira e transmissões à autoridade judicial. Ao mesmo tempo, foram dispostas 3 suspensões de transações ou operações, no valor total de cerca de 522 mil euros. No âmbito interno, o fortalecimento da colaboração entre as autoridades da Santa Sé e do Estado da Cidade do Vaticano é particularmente significativo. O fluxo de comunicações com as principais contrapartes nacionais aumentou significativamente em comparação com o ano anterior, mais 65% de comunicações recebidas e mais 31% de comunicações enviadas. Estes números refletem um sistema cada vez mais integrado e coeso. Por fim, o relatório destaca a estreita e contínua cooperação com o corpo da Gendarmeria, que permanece um parceiro fundamental no trabalho da Autoridade de Supervisão e Informação Financeira, ACIF.

Todos os estados têm o direito de desenvolver o uso pacífico da energia nuclear em plena conformidade com suas obrigações de não proliferação. No entanto, os mais altos padrões de segurança, proteção e responsabilidade ambiental são necessários, visto que a proteção das instalações nucleares, especialmente em situações de conflito armado, é uma preocupação urgente para a comunidade internacional. Foi o que a Santa Sé reiterou numa declaração da Missão Permanente de Observação junto à ONU por ocasião da 11ª Conferência de Revisão das Partes do Tratado sobre a Não Proliferação de Armas Nucleares, realizada em Nova York em 29 de abril. A Santa Sé salienta que hoje os próprios fundamentos da segurança estão sendo severamente testados por ataques a instalações nucleares, pela modernização dos arsenais nucleares e por tecnologias emergentes, como a inteligência artificial, que estão cada vez mais integradas aos sistemas militares e nucleares, cujas implicações ainda não são totalmente compreendidas. Nesse contexto, o Tratado sobre a Não Proliferação de Armas Nucleares continua sendo uma estrutura essencial, assim como a entrada em vigor do Tratado de Proibição Completa de Testes Nucleares e o progresso rumo à negociação de um tratado sobre a cessação da produção de material físsil. A Santa Sé, portanto, enfatiza o papel central do Tratado de Não Proliferação como a pedra angular do regime global de não proliferação, indicando a necessidade indispensável de todas as suas disposições serem implementadas integralmente e de forma equilibrada, a fim de preservar a integridade do tratado e promover a confiança e a responsabilidade entre os Estados. Daí a indicação de que as zonas livres de armas nucleares permanecem hoje uma expressão regional tangível de um compromisso compartilhado com a paz e a segurança, razão pela qual se revela particularmente importante o estabelecimento de tal zona no Oriente Médio. Neste momento atual de profunda gravidade para a comunidade internacional em meio ao iminente ressurgimento da retórica que contempla o uso de armas nucleares, afirma a Santa Sé, a cooperação internacional, particularmente através da Agência Internacional de Energia Atômica, é essencial. Um uso pacífico da energia nuclear, explica a Santa Sé, contribui para o desenvolvimento, a promoção de relações de confiança e cooperação colocadas a serviço da dignidade humana e do bem comum. Diante dos atuais desafios sérios, é a conclusão, a comunidade internacional é chamada a cumprir suas responsabilidades seguindo as diretrizes do Tratado de Não Proliferação Nuclear, para evitar que o medo se torne o fundamento da segurança e, portanto, uma característica permanente das relações internacionais.

A chaga do ódio é um desafio comum. Com essas palavras, o padre Olivier Poquillon, diretor da Escola Francesa de Pesquisa Bíblica e Arqueológica em Jerusalém, comentou na sexta-feira, 30 de abril, no X, o ataque a uma religiosa ocorrido na terça-feira perto do túmulo do rei Davi, no Monte Sião. A freira francesa de 48 anos, pesquisadora da Escola Francesa de Pesquisa Bíblica e Arqueológica em Jerusalém, foi agredida na rua por um homem que a empurrou ao chão e a chutou. Imagens de vídeo divulgadas pela polícia também mostram hematomas no lado direito do rosto da irmã. A polícia israelense anunciou na quarta-feira a prisão de um homem de 36 anos suspeito de atacar a religiosa, acrescentando que leva extremamente a sério qualquer ato de violência motivado por potencial intenção racista e dirigido contra membros do clero. Enquanto aguarda os desdobramentos judiciais do ataque, o padre Poquillon agradeceu às pessoas que vieram em socorro durante o ataque, aos diplomatas, acadêmicos e a todos que ofereceram apoio. Nos últimos dias, o diretor da Escola Francesa de Pesquisa Bíblica e Arqueológica denunciou um ataque gratuito contra a freira, condenando veementemente o ocorrido. O Ministério das Relações Exteriores de Israel, em uma publicação no X, classificou o ato como vergonhoso, assegurando que Israel permanece comprometido com a salvaguarda da liberdade de religião e da liberdade de culto para todas as crenças. O homem preso pelo ataque permanece sob custódia, afirmou o Ministério israelense, enfatizando a firme política contra a violência e a determinação de processar rapidamente os perpetradores. A violência contra indivíduos inocentes e, particularmente, contra membros de comunidades religiosas não tem lugar em nossa sociedade, enfatizou a declaração. Em um comunicado, a Faculdade de Ciências Humanas da Universidade Hebraica de Jerusalém também expressou profundo choque e condenação pelo ataque. Este não é um incidente isolado, mas parte de um padrão preocupante de crescente hostilidade contra a comunidade cristã e seus símbolos, afirmou a faculdade. No início de abril, o exército israelense afastou dois soldados de suas funções após eles vandalizarem uma estátua de Jesus na vila de Debel, no sul do Líbano, um ato que gerou ampla condenação.

0: Sul do Ceará inaugura complexo da Beata Benigna. O especial é da colega Andressa Colê.
1: Lá no céu, nós temos uma santa vestida de chita intercedendo por todos nós.
2: Assim disse Dom Magnus Henrique Lopes, bispo da Diocese de Crato, no Ceará, durante a homilia da missa de inauguração do complexo da bem-aventurada Benigna Cardoso. No último sábado, milhares de pessoas participaram da solenidade no novo espaço de devoção e honra à memória da mártir, um terreno de 48 mil metros quadrados, localizado em Inhumas, em Santana do Cariri. Após sofrer vários adiamentos devido às obras, o ponto de peregrinação religiosa hoje impressiona pela grandiosidade e conta também com uma estátua de 26 metros de altura, obra de um artesão do município de Saboeiro, Pedro Pereira, conhecido como Pedro Santeiro, que enalteceu o vermelho do martírio e o branco da pureza e da paz do vestido de menina benigna. E Dom Magnus acrescentou:
1: eis a nossa santinha. Ela conhece a nossa luta, nossas dores e nossas perdas. Olhemos para este monumento, olhemos para o alto, olhemos para a beleza desta imagem. Hoje, quem leva o nome de Santana do Cariri, e por que não dizer do Ceará aos lugares mais longínquos, é uma criança simples, sem herança familiar, sem títulos de nobreza, sem títulos familiar que o mundo requer. É uma criança que passaria desapercebida aos olhos do mundo. Naquele dia 24 de outubro de 1941, uma menina de 13 anos, ela entrou pela porta e descobriu que do outro lado não havia apenas pastagem, havia um verdadeiro pastor que chamava pelo nome. Benigna ouviu e respondeu com o dom total da sua vida. Que Benigna interceda por todos nós, para que tenhamos a coragem de, como ela, escolher a melhor parte, ouvir a voz de Jesus e não ter medo, e sobretudo ser pequeno, porque é na fortaleza, na força da fraqueza, que Deus revela a sua força infinita.
2: A missa, então, foi presidida pelo bispo diocesano e contou ainda com a presença de autoridades civis e eclesiásticas, além de uma multidão de peregrinos e devotos. A imagem da Beata Benigna foi inaugurada com contagem regressiva e fogos de artifício. Após a solenidade oficial, a noite contou com shows do padre Fábio de Melo e irmã Kelly Patrícia, grandes nomes da música católica nacional, para coroar o momento, como recordou o padre Arnaldo Pereira, pároco da paróquia Senhora Santana, de Santana do Cariri.
3: É um lugar por demais importante, para o bem do povo de Deus e para guardar a memória de nossa Beata, que é esse grande presente de Deus para todos nós, como dizia Dom Magnus, né, uma menina tão simples que Deus escolheu para fazer a sua obra, porque a escolha de Deus não é nossa. Então, que esse espaço possa cada vez mais fazer o que é a missão dele, acolher o povo de Deus e levar ao mundo cada vez mais a mensagem de amor, de entrega, de paz que a Beata Benigna representa para todos nós.
2: A inauguração do complexo representa um novo tempo para a devoção à Beata Benigna, como descreveu Y. Félix, secretário de Cultura, Turismo e Romarias do governo de Santana do Cariri.
4: Ele já nasce com um propósito muito claro, que é acolher bem quem chega movido pela fé. Essas peregrinações religiosas, elas sempre fizeram parte, né, da identidade de Santana do Cariri. E agora a gente dá um passo muito importante, que é para organizar, fortalecer e valorizar esse movimento de romarias dedicado à Benigna. A gente percebe que aqui não se trata apenas de uma estrutura física, mas também de uma grande experiência. O romeiro precisa se sentir cuidado, respeitado e conectado com aquilo que vem buscar aqui, que é a espiritualidade, é a paz, e tudo isso faz um grande sentido. Então, esse complexo, ele vai ajudar exatamente nisso. Oferecer melhores condições de recepção, orientar os fluxos, valorizar a devoção e ainda mais impulsionar a economia local, porque isso envolve todos os artesãos, os comerciantes, os guias de turismo, enfim, toda a comunidade, os paroquianos de Senhora Santana. Então, esse espaço ele integra a fé, a cultura e o desenvolvimento. E quando a gente organiza a peregrinação dedicada à Benigna com muito respeito, com qualidade, aí todo mundo ganha, né? O visitante, o peregrino, o município e principalmente a força da nossa tradição religiosa, que graças à nossa primeira beata do Ceará, nossa querida Benigna, ela segue viva e cada vez mais forte.

E assim, amigo ouvinte, chegamos ao final do nosso programa deste sábado. Como sempre, agradecendo pelo carinho da sintonia e a você desejando um bom final de semana. Prometemos estar de volta na segunda-feira, neste mesmo horário, se Deus quiser. Você, como sempre, o nosso forte abraço e até lá!

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2: É a música popular brasileira na Rádio Vaticano, nos estúdios Silvonei José. E estou chegando com a primeira de hoje. Tom Jobim e Chico Buarque, Anos Dourados. Depois é a vez de Stan Getz e João Gilberto.
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0: Você ouviu Jessé, Voa Liberdade. Antes, MPB4, Cravo e Canela. Stan Getz e João Gilberto, Desafinado. Terminamos por aqui o espaço de hoje. Um bom início de tarde para você. E até amanhã, nesse mesmo horário.
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1: Amigas e amigos ouvintes, saudações sororais e fraternais, sintonizam a Rádio Vaticano a transmitir o seu rádio jornal em língua portuguesa para os ouvintes que nos escutam no continente europeu e pelo mundo fora. Papa Leão XIV, no vídeo de intenção de oração para o mês de maio, pede para rezarmos juntos por uma alimentação para todos, através de gestos concretos que transformem a lógica do consumo egoísta em cultura de solidariedade, promover campanhas de sensibilização, bancos alimentares e um estilo de vida sóbrio e responsável para que ninguém fique excluído da mesa comum. Pelo menos 17 sudaneses morreram após um barco que seguia para Creta naufragar perto da cidade líbia de Tobruk. Em 2026, houve um aumento no número de mortes ao longo da rota do Mediterrâneo Central. Eu sou Filomeno Lopes. Papa Leão XIV, no vídeo de intenção de oração para o mês de maio, pede para rezarmos juntos por uma alimentação para todos, através de gestos concretos que transformem a lógica do consumo egoísta em cultura de solidariedade. Promover campanhas de sensibilização, bancos alimentares e um estilo de vida sóbrio e responsável para que ninguém fique excluído da mesa comum. Mais pormenores com a colega Andresa Colette.
2: Señor de la creación, tú nos diste la tierra fecunda y con ella nuestro pan de cada día, como signo de tu amor y providencia.
3: Señor de la creación, tú nos deste a tierra fértil y con ella o nosso pão de cada día, como sinal do teu amor y da tua providencia. Hoje reconhecemos com dor que milhões de irmãos e irmãs continuam a passar fome enquanto tanto alimento é desperdiçado nas nossas mesas. Desperta em nós uma nova consciência que aprendamos a agradecer cada alimento, a consumir com simplicidade, a partilhar com alegria e a cuidar dos frutos da terra como um dom teu destinado a todos, não apenas a alguns. Pai bondoso, torna-nos capazes de transformar a lógica do consumo egoísta em cultura de solidariedade, que as nossas comunidades promovam gestos concretos, campanhas de sensibilização, bancos alimentares e um estilo de vida sóbrio e responsável. Tu nos enviaste o teu amado Filho Jesus, pão partido para a vida do mundo. Dá-nos um coração novo, faminto de justiça e sedento de fraternidade. Que ninguém fique excluído da mesa comum e que o teu Espírito nos ensine a olhar para o pão não como objeto de consumo, mas como sinal de comunhão e cuidado. Amém. Num mundo em que milhões de pessoas não têm acesso a uma alimentação digna, o Papa Leão XIV eleva a sua voz em oração. A intenção para o mês de maio, por uma alimentação para todos, coloca em destaque um dos desafios mais urgentes da nossa época, a fome e o desperdício alimentar. Através da campanha Reza com o Papa, a Rede Mundial de Oração convida os fiéis e as pessoas de boa vontade a se unirem todos os meses as intenções que o pontífice traz no coração. Na sua oração, Leão XIV reconhece com dor que milhões de irmãos e irmãs continuam a passar fome enquanto tantos bens são desperdiçados nas nossas mesas. O pontífice convida a despertar nos crentes uma nova consciência, aprender a agradecer cada alimento, a consumir com simplicidade e a partilhar com alegria, entendendo os frutos da terra como um dom de Deus destinado a todos, não apenas a alguns. O Papa pede a Deus que torne as comunidades capazes de transformar a lógica do consumo egoísta numa cultura de solidariedade, promovendo gestos concretos. A oração conclui um apelo evangélico que ninguém fique excluído da mesa comum. Numa publicação do Programa Alimentar Mundial, 318 milhões de pessoas enfrentarão em 2026 níveis de crise de fome ou situações ainda mais graves. O mesmo relatório alerta que o conflito no Oriente Médio poderá empurrar mais de 45 milhões de pessoas para uma situação de fome aguda até meados do ano. Além disso, em 2025, foram confirmadas duas fomes simultâneas em partes de Gaza e do Sudão, as primeiras deste século. Essa realidade torna-se ainda mais escandalosa quando contrastada com o desperdício alimentar global. De acordo com o relatório sobre o Índice de Desperdício Alimentar do Programa das Nações Unidas para o Meio Ambiente, o mundo desperdiça mais de 1.000 milhões de toneladas de alimentos. Além disso, a perda e o desperdício de alimentos constituem um grave problema climático, uma vez que geram entre 8 e 10% das emissões globais de gases com efeito estufa. Um paradoxo global que o Papa Leão XIV coloca no centro da sua oração para este mês de maio. O diretor internacional da Rede Mundial de Oração do Papa, o padre Cristóbal Fones, sublinhou a urgência dessa intenção de oração e a proximidade pessoal do Papa com essa causa. Ele disse: "Essa intenção nasce do coração do Papa. Dói a ele profundamente que tantas pessoas no mundo não tenham acesso a algo tão essencial e tão humano como é o alimento. Por isso, ele nos convoca a todos a não ficarmos indiferentes, mas a agir com determinação a partir da oração e de gestos concretos de solidariedade." A Rede Mundial de Oração do Papa recorda que essa intenção não é apenas um apelo à contemplação, mas a ação. Leão XIV convida as comunidades a promoverem iniciativas concretas, bancos alimentares, campanhas de sensibilização, redução do desperdício doméstico, entendendo que o pão não é um objeto de consumo, mas um sinal de comunhão e cuidado.
2: E que tu espírito nos ensine a mirar o pão como um objeto de consumo, sino como un signo de comunión y cuidado. Amén.
1: A missão permanente da Santa Sé fala nas Nações Unidas na Conferência da Revisão das Partes do TNP. O apelo à comunidade internacional para impedir que o medo se torne o fundamento da segurança. Mais pormenores com a colega Mariângela Jaguraba.
4: Todos os estados têm o direito de desenvolver o uso pacífico da energia nuclear em plena conformidade com suas obrigações de não proliferação. No entanto, os mais altos padrões de segurança, proteção e responsabilidade ambiental são necessários, visto que a proteção das instalações nucleares, especialmente em situações de conflito armado, é uma preocupação urgente para a comunidade internacional. Foi o que a Santa Sé reiterou numa declaração da Missão Permanente de Observação junto à ONU por ocasião da 11ª Conferência de Revisão das Partes do Tratado sobre a Não-Proliferação de Armas Nucleares, realizada em Nova York em 29 de abril. A Santa Sé salienta que hoje os próprios fundamentos da segurança estão sendo severamente testados por ataques a instalações nucleares, pela modernização dos arsenais nucleares e por tecnologias emergentes, como a inteligência artificial, que estão cada vez mais integradas aos sistemas militares e nucleares, cujas implicações ainda não são totalmente compreendidas. Nesse contexto, o Tratado sobre a Não-Proliferação de Armas Nucleares continua sendo uma estrutura essencial, assim como a entrada em vigor do Tratado de Proibição Completa de Testes Nucleares e o progresso rumo à negociação de um tratado sobre a cessação da produção de material físsil. A Santa Sé, portanto, enfatiza o papel central do Tratado de Não-Proliferação como a pedra angular do regime global de não-proliferação, indicando a necessidade indispensável de todas as suas disposições serem implementadas integralmente e de forma equilibrada, a fim de preservar a integridade do tratado e promover a confiança e a responsabilidade entre os Estados. Daí a indicação de que as zonas livres de armas nucleares permanecem hoje uma expressão regional tangível de um compromisso compartilhado com a paz e a segurança, razão pela qual se revela particularmente importante o estabelecimento de tal zona no Oriente Médio. Neste momento atual de profunda gravidade para a comunidade internacional em meio ao iminente ressurgimento da retórica que contempla o uso de armas nucleares, afirma a Santa Sé, a cooperação internacional, particularmente através da Agência Internacional de Energia Atômica, é essencial. Um uso pacífico da energia nuclear, explica a Santa Sé, contribui para o desenvolvimento, a promoção de relações de confiança e cooperação colocadas a serviço da dignidade humana e do bem comum. Diante dos atuais desafios sérios, é a conclusão, a comunidade internacional é chamada a cumprir suas responsabilidades seguindo as diretrizes do Tratado de Não Proliferação Nuclear, para evitar que o medo se torne o fundamento da segurança e, portanto, uma característica permanente das relações internacionais.
1: Um barco com 33 migrantes sudaneses a bordo naufragou no mar Mediterrâneo, a cerca de 100 quilômetros da costa da cidade de Tobruk, no leste da Líbia. O número de mortos confirmados até o momento é de pelo menos 17, com 9 desaparecidos, segundo informações do Alto Comissariado das Nações Unidas para os Refugiados, ACNUR. A Organização Internacional para as Migrações informou que, quando os sobreviventes foram resgatados, estavam à deriva no mar havia dias. Alguns dos migrantes teriam morrido de fome e sede. O barco que havia partido de Tobruk seguia para a ilha grega de Creta quando naufragou a cerca de 60 milhas náuticas da cidade líbia. A Organização Internacional das Migrações, OIM, também afirmou que 2026 teve o início de ano mais letal para migrantes que atravessam o Mediterrâneo desde 2014. Somente no Mediterrâneo Central, 765 migrantes já morreram, um aumento de 150% em comparação com o mesmo período do ano passado. No início de abril, aproximadamente 80 migrantes naufragaram ao tentar atravessar o Mediterrâneo a partir da costa da Líbia. Esta última tragédia envolvendo migrantes que partiram de Tobruk confirma o surgimento de uma nova rota utilizada por migrantes para chegar à Europa, a do leste da Líbia para Creta. De acordo com dados da ONU, aproximadamente 2.500 pessoas chegaram à costa da Creta vindas de Tobruk em 2026, principalmente migrantes do Sudão, Afeganistão, Bangladesh e Egito. Segundo a ONG grega Refugee Support Agency, esse fluxo quadruplicou no último ano. E ponto final nesta nossa edição de hoje. Nós voltamos amanhã, sempre à mesma hora. Fiquem bem e até amanhã, se Deus quiser. Ale, laudetur Jesus Christus.

Louvado seja Nosso Senhor Jesus Cristo. Esta é a Rádio Vaticano, Vatican Media, que transmite neste sábado, 2 de maio, a celebração eucarística presidida pelo Papa Leão XIV na Basílica de São João de Latrão, com o rito de ordenação episcopal. Dos estúdios da Rádio Vaticano, Vatican Media, Mariângela Jaguraba. Agradecemos a assessoria do nosso técnico Adriano Vitali e do coordenador Tadeus Jones. Saudamos as pessoas que nos acompanham pelo rádio, pela televisão e internet, através do portal Vatican News e também através das nossas redes sociais, Facebook e YouTube. Saudamos também todas as emissoras que estão coligadas com Vatican Media. Rádio Aparecida, TV Aparecida, Sistema Canção Nova de Comunicação, Rede Fraternidade do Rio Grande do Sul, Rádio Jubilar em São Tomé e Príncipe, Rádio Fé e Luz de Campinas, São Paulo, Web TV Tropicana, EWTN Rádio e Televisão e demais emissoras no Brasil, Portugal, nos países africanos de língua portuguesa e no continente asiático. Sejam todos bem-vindos a esta transmissão. Estamos vendo as imagens da Basílica de São João de Latrão, Basílica Papal, onde o Papa Leão XIV irá presidir a celebração de ordenação episcopal de quatro presbíteros da Diocese de Roma. Esses quatro presbíteros serão elevados ao grau de bispo, tornando-se, portanto, sucessores dos apóstolos. Recordamos aos nossos ouvintes, telespectadores e internautas que, dentro do sacramento da ordem, existem três graus: diaconato, presbiterato e episcopado. O presbítero que se torna bispo tem a missão de ensinar, governar e santificar o povo de Deus. O bispo se torna então um ponto de unidade dos fiéis de uma localidade e uma imagem e imagem do Cristo Bom Pastor. Constituídos pelo Espírito Santo, são os sucessores dos apóstolos. Estamos vendo o altar central da Basílica de São João de Latrão. Os guardas suíços que acabaram de entrar. E tem início, então, a celebração de ordenação episcopal.

Eis então na procissão de entrada o Papa Leão XIV, que se dirige ao altar da Basílica Papal de São João de Latrão.

A Basílica de São João de Latrão é a catedral da Diocese de Roma e a sede episcopal oficial do Bispo de Roma, o Papa.

A Basílica de São João de Latrão é a primeira basílica cristã construída explicitamente para reunir toda a comunidade da cidade em torno do seu bispo. Embora os cristãos já tivessem começado a construir igrejas antes de Constantino chegar ao poder.

0: Preghiamo.
1: Oremos. Deus eterno e todo-poderoso, realizai sempre em nós o mistério da Páscoa e aos que vos dignastes renovar pelo santo batismo, concedei, com o auxílio de vossa proteção, dar muitos frutos e chegar às alegrias da vida eterna. Por nosso Senhor Jesus Cristo, vosso Filho, que é Deus e convosco vive e reina na unidade do Espírito Santo por todos os séculos dos séculos. E agora nos preparemos para a liturgia da palavra. Leitura dos Atos dos Apóstolos. Naqueles dias, o número dos discípulos tinha aumentado, e os fiéis de origem grega começaram a queixar-se dos fiéis de origem hebraica. Venivano trascurate le loro vedove. Os de origem grega diziam que suas viúvas eram deixadas de lado no atendimento diário. Então os 12 apóstolos reuniram a multidão dos discípulos e disseram: não está certo que nós deixemos a pregação da palavra de Deus para servir às mesas. Irmãos, é melhor que escolhais entre vós 7 homens de boa fama, repletos do espírito de sabedoria, e nós os encarregaremos dessa tarefa. Desse modo, nós poderemos dedicar-nos inteiramente à oração e ao serviço da palavra. A proposta agradou a toda a multidão. Então escolheram Estevão, homem cheio de fé e do Espírito Santo, e também Filipe, Prócoro, Nicanor, Timon, Pármenas e Nicolau, de Antioquia. Eles foram apresentados aos apóstolos, que oraram e impuseram as mãos sobre eles. Entretanto, a palavra do Senhor se espalhava. O número dos discípulos crescia muito em Jerusalém, e grande multidão de sacerdotes aceitava a fé.

Salmo 32. Sobre nós venha, Senhor, a vossa graça, da mesma forma que em vós nos esperamos.

Ó justos, alegrai-vos no Senhor. Aos retos, fica bem glorificá-lo. Dai graças ao Senhor ao som da harpa, na lira de 10 cordas, celebrai-o. Sobre nós venha, Senhor, a vossa graça, da mesma forma que em vós nós esperamos.

Pois reta é a palavra do Senhor, e tudo o que Ele faz merece fé. Deus ama o direito e a justiça. Transborda em toda a terra a sua graça.

O Senhor pousa o olhar sobre os que o temem e que confiam, esperando em seu amor, para da morte libertar as suas vidas e alimentá-los quando é tempo de penúria. Sobre nós venha, Senhor, a vossa graça, da mesma forma que em vós nós esperamos.

0: Vamos ouvir agora a segunda leitura.
1: Dalla prima lettera di San Pietro
0: Leitura
1: Apostolo.
0: da primeira carta de São Pedro. Caríssimos, aproximai-vos do Senhor, pedra viva, rejeitada pelos homens, mas escolhida e honrosa aos olhos de Deus. Do mesmo modo, também vós, como pedras vivas, formai um edifício espiritual, um sacerdócio santo, a fim de oferecer de sacrifícios espirituais agradáveis a Deus por Jesus Cristo. Com efeito, nas Escrituras se lê: Eis que ponho em Sião uma pedra angular, escolhida e magnífica. Quem nela confiar não será confundido. A vós, portanto, que tendes fé, cabe a honra, mas para os que não creem, a pedra que os construtores rejeitaram tornou-se a pedra angular, pedra de tropeço e rocha que faz cair. Nela tropeçam os que não acolhem a palavra. Esse é o destino deles. Mas vós sois a raça escolhida, o sacerdócio do reino, a nação santa, o povo que ele conquistou para proclamar as obras admiráveis daquele que vos chamou das trevas para a sua luz maravilhosa.

0: Naquele tempo, disse Jesus a seus discípulos: Não se perturbe o vosso coração. Tendes fé em Deus. Tende fé em mim também. Na casa de meu Pai há muitas moradas. Se assim não fosse, eu vos teria dito: Vou preparar um lugar para vós, e quando eu tiver ido preparar-vos um lugar, voltarei e vos levarei comigo, a fim de que onde eu estiver, estejais também vós. E para onde eu vou, vós conheceis o caminho. Tomé disse a Jesus: Senhor, nós não sabemos para onde vais. Como podemos conhecer o caminho? Jesus respondeu: Eu sou o caminho, a verdade e a vida. Ninguém vai ao Pai senão por mim. Se vós me conhecesseis, conheceríeis também o meu Pai. E desde agora o conheceis e o vistes. Disse Filipe: Senhor, mostra-nos o Pai, isso nos basta. Jesus respondeu: Há tanto tempo estou convosco e não me conheces, Filipe? Quem me viu, viu o Pai. Como é que tu dizes: Mostra-nos o Pai? Não acreditas que eu estou no Pai e o Pai está em mim? As palavras que eu vos digo, não as digo por mim mesmo, mas é o Pai que, permanecendo em mim, realiza as suas obras. Acreditai-me, eu estou no Pai, e o Pai está em mim. Acreditai, ao menos, por causa destas mesmas obras. Em verdade vos digo: quem acredita em mim, fará as obras que eu faço, e fará ainda maiores do que estas, pois eu vou para o Pai.
1: Parola del Signore.
0: Palavra da salvação.

O hino agora do Veni Creator Spiritus. Vinde, Espírito Criador, a nossa alma visitai e enchei os corações com vossos dons celestiais. Vós sois chamado intercessor de Deus excelso, dom sem par, a fonte viva, o fogo, o amor, a unção divina e salutar. Sois doador dos sete dons e sois poder na mão do Pai, por Ele prometido a nós, por nós, seus feitos proclamai. A nossa mente iluminai, os corações enchei de amor, nossa fraqueza encorajai, qual força eterna e protetor. Nosso inimigo repeli e concedei-nos a vossa paz. Se pela graça nos guiais, o mal deixamos para trás. Ao Pai e ao Filho Salvador, por vós possamos conhecer que procedeis do seu amor, fazendo-nos sempre firmes crer.

0: Agora os quatro presbíteros se aproximam do altar diante do Santo Padre.
1: Beatissimo Padre, la Santa Chiesa Cattolica chiede che siano
0: Santo
1: ordinati
0: Padre, a
1: vescovi,
0: Igreja Católica
1: presbiteri,
0: pede que sejam
1: Stefano
0: ordenados
1: Sparavani,
0: bispos.
1: Alessandro Zenobi, Andrea Carlevale e Marco Valenti.
2: Molto volentieri.
0: De bom grado. Demos graças a Deus.

Vamos ouvir agora a homilia do Papa Leão XIV.

Queridos irmãos e irmãs, ao nos aproximarmos de Cristo, nos tornamos uma casa sólida e acolhedora. Esta é a alegria que experimentamos especialmente durante o tempo da Páscoa e especialmente hoje, ao celebrarmos a ordenação de 4 novos bispos auxiliares da Diocese de Roma. Esta igreja tem uma vocação singular para a universalidade e a caridade, graças ao seu vínculo especial com Cristo, ressuscitado e vivo, fundamento do edifício espiritual de pedras vivas, que é o povo santo de Deus. Aproximar-se de Cristo significa, portanto, aproximar-se uns dos outros e crescer juntos na unidade. Este é o mistério que nos envolve e transforma por dentro a cidade. A serviço do seu dinamismo, trazido a Roma pelos apóstolos Pedro e Paulo, os nossos irmãos Andrea, Stefano, Marco e Alessandro são ordenados ao episcopado. É uma celebração do povo, pois eles vêm deste povo e do presbitério que os acolhe com amor. Nossa comunidade diocesana se reúne hoje na invocação do Espírito Santo que ungirá os novos bispos para que sejam plenamente consagrados ao serviço do Evangelho de Cristo. Ele é a pedra rejeitada, que escolhida por Deus, se tornou a pedra angular. Para os primeiros cristãos, esta metáfora tão familiar por estar presente num salmo deve ter parecido particularmente reveladora. O Messias Jesus fora rejeitado, não só por não ser reconhecido como Filho de Deus, mas, antes mesmo disso, por ter assumido a condição de criatura, entendida como indigna de Deus. Fiel a este caminho de amor misericordioso, ele procurou as ovelhas rejeitadas, sentou-se à mesa com elas e desarmou as mãos e os corações que queriam apedrejá-las. Desta forma, como diz o Evangelho proclamado nesta liturgia, o Filho mostrou a face do Pai. Nele, as suas obras se realizam. Há tanto tempo estou convosco e ainda não me conheceis, Filipe? Quem me vê, vê o Pai. Como podes dizer, mostra-nos o Pai? Não crês que eu estou no Pai e o Pai em mim? Igreja que vive em Roma, a pedra rejeitada é o coração do anúncio messiânico, voltado para aqueles que a sociedade rejeitou e continua a rejeitar. É o coração do nosso anúncio, da nossa missão. Vimos o santo tocar o impuro, o justo perdoar os pecadores, a vida curar os enfermos, o mestre lavar os pés sujos e cansados dos seus discípulos. Nesta cidade, capital do grande império, a pedra rejeitada tornou-se o estandarte de uma nova esperança, a do reino de Deus, como vislumbrado nas bem-aventuranças e cantado no Magnificat. Ao subverter a lógica do domínio, daqueles que perseguem a ambição insensata de determinar a arquitetura da terra, acontece em Cristo que os rejeitados redescobrem a sua dignidade e se sentem escolhidos para o reino de Deus. Se não fosse assim, diz Jesus aos seus discípulos, eu vos teria dito, vou preparar-vos um lugar, e quando eu for e vos preparar um lugar, virei outra vez e vos levarei comigo, para que, onde eu estiver, estejais vós também.
Queridos irmãos e irmãs, é por isso que até hoje nos tornamos pedras rejeitadas pelos homens e escolhidas por Deus. Quando, com a vida e a palavra, nos opomos a projetos que esmagam os fracos, que não respeitam a dignidade de cada pessoa, que usam os conflitos para selecionar os mais fortes, negligenciando quem fica para trás, quem não aguenta, considerando quem sucumbe como um lixo da história. Jesus caminhou entre nós como um profeta desarmado e desarmante, e quando foi rejeitado, não mudou seu estilo. E agora me dirijo a vocês, queridos irmãos, que a partir de hoje serão bispos auxiliares desta igreja, cujo cuidado recebi como um presente. A vocês que, com o cardeal vigário, poderão me ajudar a ser um reflexo do bom pastor para o povo romano e a zelar pela caridade de todo o povo santo de Deus espalhado pela terra. Eu os encorajo a alcançar as pedras rejeitadas desta cidade e a proclamar-lhes que, em Cristo, nossa pedra angular, ninguém está excluído de se tornar parte ativa do edifício santo que é a Igreja e da fraternidade entre os seres humanos. Essa imagem ecoa o apelo da exortação apostólica Evangelii Gaudium, do Papa Francisco. Ser igreja, hospital de campo. Ser pastores de rua. Ter as periferias materiais e existenciais no coração. Como presbíteros, vocês aceitaram esse convite, junto com as comunidades paroquiais que vocês acompanharam. Agora, surge um novo chamado, uma vocação ulterior, que sempre tem o mesmo coração. Ninguém, absolutamente ninguém, deve se considerar rejeitado por Deus, e vocês serão arautos desta boa nova que está no coração do Evangelho.

0: Compondo com os fios de graça e misericórdia os espaços vastos e populosos desta diocese, harmonizando as diferenças, acolhendo, ouvindo e perdoando. Não se deixem procurar, deixem-se encontrar e assegurem que sacerdotes, diáconos, religiosos e religiosas e leigos e leigas engajados no apostolado nunca se sintam sozinhos. Ajudem eles a reacender a esperança em seus diversos ministérios e a se sentirem parte da mesma missão. Saibam sempre motivar incansavelmente as pessoas e as comunidades, simplesmente recordando a beleza do Evangelho. Que os pobres de Roma, os peregrinos e os visitantes que aqui vêm de várias partes do mundo encontrem nos habitantes desta cidade, nas suas instituições e nos seus pastores, aquela maternidade que é o rosto autêntico da Igreja. Que a Salus Populi Romani, mãe da nossa confiança, nos guie e nos proteja sempre no caminho. Ouvimos então as palavras do Papa Leão XIV nesta celebração eucarística de ordenação episcopal de 4 presbíteros da Diocese de Roma. Papa que diz a esses presbíteros para deixar o espírito da profecia agir neles, para que eles se deixem encontrar. E que eles assegurem que sacerdotes, diáconos, religiosos e religiosas, leigos e leigas, engajados no apostolado, nunca se sintam sozinhos. E agora eles se apresentam diante do Papa . Ficam de pé diante do pontífice.
1: L'antica tradizione dei santi padri richiede che l'ordinando vescovo sia interrogato in
0: presenza. Prescreve a antiga regra dos santos padres que na presença do povo se interrogue aquele que vai ser ordenado bispo sobre o seu propósito de guardar a fé e de exercer o ministério. Portanto, caríssimos irmãos, queres consagrar até a morte ao ministério episcopal que herdamos os apóstolos e que pela imposição das nossas mãos vai ser transmitido com a graça do Espírito Santo a vocês? Sim. Quero, respondem. Querem anunciar o Evangelho de Cristo com fidelidade e constância? Vocês querem guardar íntegro e puro o depósito da fé, tal como foi recebido dos apóstolos e conservado na Igreja sempre e em toda a parte? Vocês querem edificar o corpo de Cristo, que é a Igreja, e permanecer na sua unidade com a ordem dos bispos, sob a autoridade do sucessor do apóstolo São Pedro? Queres prestar obediência fiel ao sucessor do apóstolo São Pedro? Queres, com amor de Pai, ajudado pelos teus presbíteros e diáconos, cuidar do povo de Deus e dirigi-lo pelo caminho da salvação? Queres ser, pelo nome do Senhor, bondoso e compassivo com os pobres, os deslocados e todos os que precisam? Queres, como bom pastor, procurar as ovelhas dispersas e conduzi-las ao redil do Senhor?

Queres perseverar na oração a Deus Pai Todo-Poderoso em favor do povo santo e exercer o sumo sacerdócio com toda a fidelidade? Queira Deus consumar o bem que em ti começou.

0: Agora a Assembleia fica de pé.
1: Preghiamo, fratelli carissimi, Dio onnipotente e misericordioso, perché conceda a questi nuovi eletti la ricchezza della sua grazia per il bene della Chiesa.
0: Oremos, irmãos caríssimos, para que a bondade de Deus Onipotente, providenciando ao bem da sua Igreja, conceda a estes eleitos a abundância da sua graça.

Neste momento, os quatro eleitos estão prostrados por terra diante do Santo Padre. E está sendo cantada as ladainhas.

0: Ascolta, Padre, la nostra preghiera.
1: Senhor nosso Deus, ouvi as nossas preces. Derramai sobre estes vossos filhos a abundância da graça sacerdotal e fazei descer sobre eles o poder da vossa bênção. Eles agora se levantam.

O primeiro deles se dirige ao. Se ajoelha diante do Papa para a imposição das mãos e a oração de ordenação.

Papa então impôs as mãos sobre o último eleito, está agora colocando as mãos sobre o último presbítero que será ordenado.

E agora eles se ajoelham diante do Santo Padre, Papa Leão XIV, Bispo de Roma, e neste momento está impondo as mãos sobre eles o Vigário do Papa para a Diocese de Roma, o Cardeal Baldo Reina.

Todos os bispos agora se aproximam deles para um por um para a imposição das mãos. Neste momento, a imposição das mãos está sendo feita pelo cardeal Angelo de Donatis, penitenciário mor.

e seguem, portanto, os demais bispos ali presentes com a imposição das mãos.

Este rito de imposição das mãos, feita pelos bispos aos novos bispos que serão ordenados, simboliza a transmissão do Espírito Santo e a investidura do novo bispo como sucessor dos apóstolos.

Continua então o rito de imposição das mãos pelos bispos presentes nesta celebração, que um por um impõe as mãos nos quatro novos, nos quatro presbíteros que estão sendo ordenados nesta celebração. Quatro presbíteros da Diocese de Roma. E o nome deles são. E eles são Stefanos Parapani, do clero da Diocese de Roma, nascido em Roma, romano, ordenado presbítero em 4 de outubro de 1991. Foi nomeado bispo auxiliar de Roma em 25 de fevereiro de 2026. Aliás, todos os quatro foram nomeados bispos auxiliares de Roma em 25 de fevereiro de 2026. Alessandro Zenobi, Andrea Carlevale e Marco Valente. Portanto, agora prossegue-se então com a cerimônia.

O Papa agora se aproxima dos quatro presbíteros e abre o livro dos Evangelhos, a palavra de Deus sobre cada um deles. Sobre a cabeça de cada um deles.

0: Dio Padre del Signore nostro Gesù.
1: Segue então a oração de ordenação. Senhor Deus, Pai de nosso Senhor Jesus Cristo, Pai de infinita misericórdia e Deus de toda a consolação, vós habitais nos céus e olhais para os humildes. Vós conheceis todas as coisas ainda antes de existirem. Por vossa palavra e vosso dom, instituístes a Igreja com suas normas fundamentais. Eternamente predestinastes a geração dos justos que havia de nascer de Abraão. Estabelecestes príncipes e sacerdotes e não deixastes sem ministério o vosso santuário. E desde o princípio do mundo vos apraz ser glorificado por aqueles que vós mesmo escolheis. Agora, enviai agora sobre estes eleitos a força que de vós procede, o Espírito soberano que destes ao vosso amado Filho Jesus Cristo. E ele transmitiu aos santos apóstolos que fundaram a Igreja por toda a parte como vosso templo, para a glória perene e louvor do vosso nome. Pai Santo, que conheceis os corações, dai a estes vossos servos, por vós eleitos para o episcopado, que apacentem o vosso povo santo, exerçam de modo irrepreensível diante de vós o sumo sacerdócio, servindo-vos noite e dia, e para todos continuamente alcancem misericórdia e vos ofereçam os dons da vossa Igreja Santa. Concedei que, pela virtude do Espírito do sumo sacerdócio, eles tenham o poder de perdoar os pecados, segundo o vosso mandato. Distribuam os mistérios conforme o vosso desígnio e absolvam de todo o vínculo, segundo o poder que destes aos santos apóstolos. Eles vos sejam agradáveis, Senhor, pela mansidão e pureza de coração, oferecendo-vos a sua vida em sacrifício por vosso Filho Jesus Cristo, por quem vos é dada a honra, o poder e a glória com o Espírito Santo na Santa Igreja, agora e pelos séculos dos séculos. Amém.

0: E agora a unção
1: Dio che ti ha fatto
0: da cabeça,
1: partecipe del sommo sacerdozio di Cristo,
0: Deus que te fez participante do sumo sacerdócio de Cristo, derrame sobre ti o bálsamo da unção espiritual e te faça abundar em frutos de bênção.

0: Rádio Vaticano, Vatican News, transmitindo a celebração eucarística presidida pelo Papa Leão XIV na Basílica de São João de Latrão, com rito de ordenação episcopal. Recebe o Evangelho e anuncia a palavra de Deus com toda a paciência e doutrina.
1: Riceve l'anello, segno di fedeltà e nell'integrità.
0: Recebe este anel, sinal de fidelidade. Sê fiel à Igreja e guarda-a como esposa santa de Deus. E agora o novo bispo recebe o solidel. Está recebendo a mitra. Recebe a mitra e brilha em ti o esplendor da santidade, para que, ao aparecer o príncipe dos pastores, mereças receber a coroa imperecível da glória. E recebe agora, depois de receber a mitra, recebe também o báculo. Recebe o báculo, símbolo do munus de pastor, e cuida de todo o rebanho no qual o Espírito Santo te constituiu como bispo para regeres a Igreja de Deus. Agora, o segundo ordenado recebe o Evangelho. Recebe o Evangelho e anuncia a palavra de Deus com toda a paciência e doutrina. E agora recebe o anel, sinal de fidelidade, ser fiel à Igreja e guarda-a como esposa santa de Cristo. E agora o segundo ordenado, depois de receber o anel e o Evangelho, recebe a mitra. E brilha em ti o esplendor da santidade, para que, ao aparecer o príncipe dos pastores, mereças receber a coroa imperecível da glória. E, por fim, recebe o báculo. Recebe o báculo, símbolo do munus de pastor, e cuida de todo o rebanho, no qual o Espírito Santo te constituiu como bispo para regeres a Igreja de Deus.

A igreja, portanto, tem quatro novos bispos. Bispos da Diocese de Roma. A assembleia toda aplaude neste momento os quatro novos bispos ordenados.

A mitra que cada bispo recebe simboliza a autoridade episcopal, a santidade e representa o Espírito Santo que ilumina o bispo, além de lembrar a coroa da justiça. Eles agora recebem cada um o abraço do Santo Padre. O abraço da paz. Recebem também, após receber o abraço da paz do Papa Leão, eles recebem agora dos bispos, de todos os bispos ali presentes.

Segue ainda o abraço da paz por parte dos outros bispos presentes nesta celebração.

O anel, portanto, que os bispos receberam significa a fidelidade da sua união espiritual e compromisso com a igreja. O báculo, sinal do pastor, a imagem do bom pastor utilizado para guiar e orientar o rebanho. A mitra, que simboliza a fortaleza e a salvação que vem do Altíssimo.

Esta ordenação episcopal está sendo celebrada na Basílica de São João de Latrão pelo Papa Leão XIV. Basílica de São João de Latrão, que é a cátedra do Papa. Enquanto as cátedras acadêmicas são constituídas por mesas onde se colocam os livros, as das catedrais são constituídas por um assento, porque é com a palavra dita e com o testemunho que a fé se transmite.

da cátedra, o pontífice que ali se senta não se ensina, não ensina a si mesmo, não afirma as suas próprias opiniões, mas a palavra de Deus, da qual é servo, para que resplandeça diante de todos.

Santo Padre incensa o altar central da Basílica de São João de Latrão. 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

Papa que ordenou quatro bispos da diocese de Roma.

0: Adoramos o corpo de Cristo.
1: Allo stesso modo, dopo aver cenato, prese il calice, ti rese grazie con la preghiera di benedizione, lo diede ai suoi discepoli e disse: prendete e bevetene tutti.
0: Tomai todos e bebei. Este é o cálice do meu sangue, o sangue da nova e eterna aliança, que será derramado por vós e por todos para a remissão dos pecados. Fazei isto em memória de mim. Adoramos o sangue de Cristo.
2: Mistero della fede.
0: Anunciamos, Senhor, a vossa morte e proclamamos a vossa ressurreição. Vinde, Senhor Jesus.

e viver, desejar essa paz e viver a paz de Cristo na nossa vida cotidiana. A paz nos corações que só o Senhor, Deus, pode nos dar. Peçamos ao Senhor a paz pelo mundo, a paz no mundo. Nosso mundo que neste momento está tão necessitado de paz, de viver em paz.

Que a paz de Cristo possa alcançar o coração de todos os homens e mulheres do nosso planeta.

neste momento da comunhão, que os fiéis estão recebendo a comunhão. Vamos recordar um pouco as palavras do Papa Leão nesta a homilia do Santo Padre nesta Santa Missa, em que o Papa ordenou 4 novos bispos para a Diocese de Roma. Papa que disse para eles serem pastores de rua, recordando umas palavras do Papa Francisco na exortação apostólica Evangelii Gaudium, ser igreja hospital de campo, portanto ser pastores de rua, ter as periferias materiais e existenciais no coração. Como presbíteros, vocês aceitaram esse convite, junto com as comunidades paroquiais que vocês acompanharam. Agora surge um novo chamado, disse o Papa, uma vocação ulterior, que sempre tem o mesmo coração. Ninguém, absolutamente ninguém, deve se considerar rejeitado por Deus, e vocês serão arautos desta boa nova que está no coração do Evangelho. O Papa os convidou a deixar o Espírito agir neles, a não se contentarem com os privilégios que a sua condição pode lhes oferecer, a não seguirem a lógica mundana de ocupar os primeiros lugares. Convidou os novos bispos a serem testemunhas de Cristo, que não veio para ser servido, mas para servir. Vocês serão profetas em seu ministério se forem homens de paz e unidade, compondo com os fios de graça e misericórdia os espaços vastos e populosos desta diocese, harmonizando as diferenças, acolhendo, ouvindo e perdoando. Não se deixem procurar, deixem-se encontrar e assegurem que sacerdotes, diáconos, religiosos e religiosas, leigos e leigas engajados no apostolado nunca se sintam sozinhos. Ajudem eles a reacender a esperança em seus diversos ministérios e a se sentirem parte da mesma missão. Saibam sempre motivar incansavelmente as pessoas e as comunidades, simplesmente recordando a beleza do Evangelho, disse o Papa. E o Papa finalizou dizendo que os pobres de Roma, os peregrinos e os visitantes que aqui vêm de várias partes do mundo, que eles possam encontrar nos habitantes desta cidade, nas suas instituições e nos seus pastores, aquela maternidade que é o rosto autêntico da Igreja. Que a Salus Populi Romani, Mãe da nossa confiança, nos guie e nos proteja sempre no caminho.

Cada bispo recebeu um livro dos evangelhos. Portanto, ele é um pregador e mestre da fé. E assume o compromisso de proclamar fielmente o Evangelho de Cristo.

0: estão presentes nesta, participam desta celebração 2.500 pessoas dentro da basílica e 800 do lado de fora da basílica.
1: Preghiamo. Assisti con bontà il tuo popolo,
0: Oremos. Senhor, nós vos pedimos, permanecei com misericórdia junto ao vosso povo e fazei passar da antiga para a nova vida aqueles que iniciastes nos mistérios celestes. Por Cristo nosso Senhor. Amém.

Agora os novos bispos percorrem, estão deixando a Basílica de São João de Latrão, estão percorrendo a nave central da Basílica Papal de São João de Latrão, abençoando os fiéis ali presentes. Então recordamos os nomes dos quatro bispos, dos quatro presbíteros que foram ordenados bispos neste sábado: Stefano Sparapani, Alessandro Zenobi, Andrea Carlevale e Marco Valenti. São os quatro novos bispos da Diocese de Roma, que agora abençoam os fiéis presentes na Basílica de São João de Latrão. Estão percorrendo a nave central dessa Basílica Papal.

Os bispos chegaram então até o final da. Chegaram ao final do corredor central da Basílica Papal de São João de Latrão e abençoaram os fiéis ali presentes.

E agora eles percorrem novamente a nave central, voltando em direção ao altar e abençoando os fiéis.

Amigo ouvinte, telespectador e internauta, nós chegamos ao final desta transmissão. Agradecemos a você que nos acompanhou. Desejamos a você um bom domingo, um bom final de semana. E agora, os bispos, Santo Padre, que está deixando neste momento a Basílica de São João de Latrão, no encerramento desta celebração. Obrigada pela sua companhia. Tenha um bom final de semana. Louvado seja Nosso Senhor Jesus Cristo.

0: Louvado seja Nosso Senhor Jesus Cristo. 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
1: Alô, amigos de todo o Brasil e demais países lusófonos. Está no ar o programa em língua portuguesa da Rádio Vaticano Vatican News deste sábado, 2 de maio. Traremos para você que está sintonizado conosco as últimas notícias sobre as atividades do Papa, da Santa Sé e da Igreja no Mundo. Apresentação, Raimundo Lima. E vamos ao pensamento bíblico que escolhemos para você. Cheio da graça e fortaleza, Estevão fazia prodígios e grandes sinais entre o povo. Do livro dos Atos dos Apóstolos, capítulo 6, versículo 8. E vamos aos destaques do nosso programa de hoje. Atividades do Santo Padre este sábado, destaque para a missa desta tarde na Basílica de São João de Latrão, de ordenação episcopal de bispos auxiliares de Roma. Leão 14, a Papal Foundation, missão evangélica e iniciativas tangíveis para promover a paz. O Papa aos funcionários da Conferência Episcopal Italiana, SEI, dedicação generosa para que o Evangelho chegue a todos. Santa Sé, é necessário o uso pacífico da energia nuclear. Preso suposto agressor de religiosa em Jerusalém. Sul do Ceará inaugura complexo da Beata Benigna e ainda a reflexão sobre a liturgia deste quinto domingo do tempo pascal. Essas e outras notícias a partir de agora. O programa em língua portuguesa da Rádio Vaticano Vatican News deste sábado está apenas começando. O Santo Padre recebeu em audiências sucessivas este sábado, às 8h30, Dom Filippo Iannone, prefeito do Dicastério para os Bispos. Às 9h30, o Cardeal Mário Gresch, secretário-geral da Secretaria-Geral do Sínodo. Às 10h, Dom Walter Erbi, núncio apostólico na Libéria, Serra Leoa e Gâmbia. Às 10h30, Dom José Domingo Ulloa Mendieta, arcebispo de Panamá, no Panamá. Às 11h, Dom Reuvendê Quisito Uedraogo, núncio apostólico na República do Congo, em Gabão, com familiares. Às 11h15, membros da Papal Foundation e, ao meio-dia, funcionários da Conferência Episcopal Italiana com os familiares. Às 17h, preside na Basílica de São João de Latrão, sede da Diocese de Roma, ordenações episcopais dos bispos auxiliares de Roma.

0: Na manhã deste sábado, 2 de maio, o Papa Leão XIV recebeu na Sala Clementina, no Vaticano, os membros da Papal Foundation, organização que promove a missão da Igreja. Logo no início de seu discurso, declarou que viu em primeira mão o impacto positivo dos subsídios da Fundação durante seu serviço em Chiclayo. O Santo Padre cumprimentou-os por saber que o número de membros da Fundação continua a crescer, aumentando assim o compromisso em auxiliar o sucessor de Pedro. Ao recordar que a visita ocorre durante o tempo pascal, período focado na missão, sendo que após a ressurreição, Jesus encarregou os apóstolos de serem seus mensageiros, Leão disse:
1: "The Pope and the bishops, as successors of the apostles, continue this task through preaching and works of evangelization. Yet all members of the church, by virtue of our baptism, share the responsibility."
0: O Papa e os bispos, como sucessores dos apóstolos, continuam esta tarefa através da pregação e das obras de evangelização. No entanto, todos os membros da Igreja, em virtude do nosso batismo, partilham a responsabilidade de proclamar o Evangelho hoje, tanto com palavras quanto com as nossas obras de caridade. O Santo Padre disse que, ao financiar projetos, ajuda humanitária e bolsas de estudo para pessoas de todo o mundo, a Papal Foundation participa da missão evangélica contínua da Igreja. Recordando ainda que a sua generosidade permitiu que inúmeras pessoas experimentassem, de forma concreta, a bondade e a benevolência de Deus em suas próprias comunidades e que, de outra forma, não teria sido possível, preparando-os para serem futuros líderes na Igreja. Leão continuou afirmando que, além de promover a missão evangélica da Igreja, os esforços da Fundação também ajudam a fomentar a paz em nível regional e local. Recordando palavras de São Paulo VI, disse: "A verdadeira harmonia não é simplesmente a ausência de conflito, mas decorre da promoção ativa de um autêntico desenvolvimento humano integral."
1: Fostering genuine progress through tangible initiatives like those supported by the Foundation is a sure way to encourage concord among communities.
0: Promover o progresso genuíno através de iniciativas tangíveis como as apoiadas pela Fundação é uma maneira segura de incentivar a concórdia entre comunidades e indivíduos. Por fim, o Papa agradeceu a presença de todos e o que fazem para promover a nobre missão da Papal Foundation.

0: Na manhã deste sábado, 2 de maio, o Papa Leão XIV recebeu na Sala das Bênçãos, no Vaticano, os funcionários da Conferência Episcopal Italiana e seus familiares. O Papa Leão iniciou seu discurso evidenciando a importância da fidelidade, dedicação, cuidado e ordem com o próprio dever, pois são coisas simples, mas úteis para o bem de todos e grande diante de Deus. Na vida da Igreja, nada é pequeno, se feito com fé, com amor e com espírito de comunhão, destacou o Papa. Seguindo seu discurso, comunicou que gostaria de refletir sobre alguns aspectos do compromisso de cada um que considera importante. Antes de tudo, a natureza do serviço. Os vários departamentos em que vocês atuam, explicou o Papa, não são estruturas com um fim em si mesmas, mas instrumentos com os quais vocês ajudam os bispos e as igrejas que estão na Itália, para que os fios da comunhão sejam bem firmes e a trama do tecido eclesial seja compacta, rica de evangelho e fecunda em gestos de proximidade. É uma tarefa de grande responsabilidade, recordando aos presentes.
1: Nella Chiesa, infatti, servire non è semplicemente svolgere una funzione, ma partecipare attivamente come membro alla vita di un corpo il cui capo è il Signore.
0: Na Igreja, de fato, servir não é simplesmente desempenhar uma função, mas participar ativamente, como membros, da vida de um corpo cuja cabeça é o Senhor. O centro, portanto, nunca somos nós, os nossos escritórios, os nossos programas, mas é Ele. E cada atividade encontra sentido quando ajuda, mesmo de modo humilde e oculto, ao encontro e à união com Ele. O segundo ponto da reflexão do Papa Leão foi sobre a pertença. A esposa de Cristo explicou, de fato, não pode ser servida por espectadores, mas somente com o amor de quem sabe que lhe pertence, num vínculo de fé e de comunhão que é, antes de tudo, dom da graça, dom de Deus. Continuando a reflexão, disse ainda, os lugares nos quais vocês exercem as suas funções diárias são o primeiro espaço em que são chamados a dar forma ao Evangelho, promovendo unidade e paz com paciência e humildade, no cuidado e na proteção mútua. Para a última reflexão, Leão explicou que o serviço e a pertença são indissociáveis de uma terceira dimensão fundamental da vida do povo de Deus, a missão.
1: A Chiesa existe para anunciar Cristo, construindo ponte, instaurando legame, offrendo accoglienza e aiuto a chiunque abbia bisogno di sostegno.
0: A Igreja, afirmou, existe para anunciar Cristo, construindo pontes, estabelecendo laços, oferecendo acolhimento e ajuda a quem quer que necessite de apoio, de escuta, de amor, e vocês participam deste mandato. Recomendando, por fim, para que, no contexto atual, época de grandes mudanças, na participação social, na transmissão da fé, o Senhor nos pede que não nos fechemos em nós mesmos e que não tenhamos medo, mas, pelo contrário, que nos dediquemos generosamente para que o Evangelho possa alcançar e iluminar, ainda hoje, cada mulher e cada homem, com as suas dificuldades, perguntas e esperanças, para que todos sejam salvos e cheguem ao conhecimento da verdade.

0: Santa Sé, é necessário o uso pacífico da energia nuclear. Vamos ouvir com a colega Mariângela Jaguraba.
1: Todos os estados têm o direito de desenvolver o uso pacífico da energia nuclear em plena conformidade com suas obrigações de não proliferação. No entanto, os mais altos padrões de segurança, proteção e responsabilidade ambiental são necessários, visto que a proteção das instalações nucleares, especialmente em situações de conflito armado, é uma preocupação urgente para a comunidade internacional. Foi o que a Santa Sé reiterou numa declaração da Missão Permanente de Observação junto à ONU por ocasião da 11ª Conferência de Revisão das Partes do Tratado sobre a Não Proliferação de Armas Nucleares, realizada em Nova York em 29 de abril. A Santa Sé salienta que hoje os próprios fundamentos da segurança estão sendo severamente testados por ataques a instalações nucleares, pela modernização dos arsenais nucleares e por tecnologias emergentes, como a inteligência artificial, que estão cada vez mais integradas aos sistemas militares e nucleares, cujas implicações ainda não são totalmente compreendidas. Nesse contexto, o Tratado sobre a Não Proliferação de Armas Nucleares continua sendo uma estrutura essencial, assim como a entrada em vigor do Tratado de Proibição Completa de Testes Nucleares e o progresso rumo à negociação de um tratado sobre a cessação da produção de material físsil. A Santa Sé, portanto, enfatiza o papel central do Tratado de Não Proliferação como a pedra angular do regime global de não proliferação, indicando a necessidade indispensável de todas as suas disposições serem implementadas integralmente e de forma equilibrada, a fim de preservar a integridade do tratado e promover a confiança e a responsabilidade entre os Estados. Daí a indicação de que as zonas livres de armas nucleares permanecem hoje uma expressão regional tangível de um compromisso compartilhado com a paz e a segurança, razão pela qual se revela particularmente importante o estabelecimento de tal zona no Oriente Médio. Neste momento atual de profunda gravidade para a comunidade internacional em meio ao iminente ressurgimento da retórica que contempla o uso de armas nucleares, afirma a Santa Sé, a cooperação internacional, particularmente através da Agência Internacional de Energia Atômica, é essencial. Um uso pacífico da energia nuclear, explica a Santa Sé, contribui para o desenvolvimento, a promoção de relações de confiança e cooperação colocadas a serviço da dignidade humana e do bem comum. Diante dos atuais desafios sérios, é a conclusão, a comunidade internacional é chamada a cumprir suas responsabilidades seguindo as diretrizes do Tratado de Não Proliferação Nuclear, para evitar que o medo se torne o fundamento da segurança e, portanto, uma característica permanente das relações internacionais. A chaga do ódio é um desafio comum. Com essas palavras, o padre Olivier Poquelon, diretor da Escola Francesa de Pesquisa Bíblica e Arqueológica em Jerusalém, comentou na sexta-feira, 30 de abril, no X, o ataque a uma religiosa ocorrido na terça-feira perto do túmulo do rei Davi, no Monte Sião. A freira francesa de 48 anos, pesquisadora da Escola Francesa de Pesquisa Bíblica e Arqueológica em Jerusalém, foi agredida na rua por um homem que a empurrou ao chão e a chutou. Imagens de vídeo divulgadas pela polícia também mostram hematomas no lado direito do rosto da irmã. A polícia israelense anunciou na quarta-feira a prisão de um homem de 36 anos suspeito de atacar a religiosa, acrescentando que leva extremamente a sério qualquer ato de violência motivado por potencial intenção racista e dirigido contra membros do clero. Enquanto aguarda os desdobramentos judiciais do ataque, o padre Poquelon agradeceu às pessoas que vieram em socorro durante o ataque, aos diplomatas, acadêmicos e a todos que ofereceram apoio. Nos últimos dias, o diretor da Escola Francesa de Pesquisa Bíblica e Arqueológica denunciou um ataque gratuito contra a freira, condenando veementemente o ocorrido. O Ministério das Relações Exteriores de Israel, em uma publicação no X, classificou o ato como vergonhoso, assegurando que Israel permanece comprometido com a salvaguarda da liberdade de religião e da liberdade de culto para todas as crenças. O homem preso pelo ataque permanece sob custódia, afirmou o Ministério israelense, enfatizando a firme política contra a violência e a determinação de processar rapidamente os perpetradores. A violência contra indivíduos inocentes e, particularmente, contra membros de comunidades religiosas não tem lugar em nossa sociedade, enfatizou a declaração. Em um comunicado, a Faculdade de Ciências Humanas da Universidade Hebraica de Jerusalém também expressou profundo choque e condenação pelo ataque. Este não é um incidente isolado, mas parte de um padrão preocupante de crescente hostilidade contra a comunidade cristã e seus símbolos, afirmou a faculdade. No início de abril, o exército israelense afastou dois soldados de suas funções após eles vandalizarem uma estátua de Jesus na vila de Debel, no sul do Líbano, um ato que gerou ampla condenação.
0: E agora trazemos: Sul do Ceará inaugura complexo da Beata Benigna. O especial é da colega Andressa Collet.
2: Lá no céu, nós temos uma santa vestida de chita intercedendo por todos nós.
3: Assim disse Dom Magnus Henrique Lopes, bispo da Diocese de Crato, no Ceará, durante a homilia da missa de inauguração do complexo da bem-aventurada Benigna Cardoso. No último sábado, milhares de pessoas participaram da solenidade no novo espaço de devoção e honra à memória da mártir, um terreno de 48 mil metros quadrados, localizado em Inhumas, em Santana do Cariri. Após sofrer vários adiamentos devido às obras, o ponto de peregrinação religiosa hoje impressiona pela grandiosidade e conta também com uma estátua de 26 metros de altura, obra de um artesão do município de Saboeiro, Pedro Pereira, conhecido como Pedro Santeiro, que enalteceu o vermelho do martírio e o branco da pureza e da paz do vestido de Menina Benigna. E Dom Magnus acrescentou:
2: eis a nossa santinha. Ela conhece a nossa luta, nossas dores e nossas perdas. Olhemos para este monumento, olhemos para o alto, olhemos para a beleza desta imagem. Hoje, quem leva o nome de Santana do Cariri, e por que não dizer do Ceará, os lugares mais longe,

0: verdadeiro pastor, que chamava pelo nome. Benigna ouviu e respondeu com um dom total da sua vida. Que Benigna interceda por todos nós, para que tenhamos a coragem de, como ela, escolher a melhor parte, ouvir a voz de Jesus e não ter medo, e sobretudo, ser pequeno, porque é na fortaleza, na força da fraqueza, que Deus revela a sua força infinita.
1: A missa, então, foi presidida pelo bispo diocesano e contou ainda com a presença de autoridades civis e eclesiásticas, além de uma multidão de peregrinos e devotos. A imagem da Beata Benigna foi inaugurada com contagem regressiva e fogos de artifício. Após a solenidade oficial, a noite contou com shows do padre Fábio de Melo e irmã Kelly Patrícia, grandes nomes da música católica nacional, para coroar o momento, como recordou o padre Arnaldo Pereira, pároco da paróquia Senhora Santana, de Santana do Cariri.
2: É um lugar por demais importante para o bem do povo de Deus e para guardar a memória de nossa Beata, que é esse grande presente de Deus para todos nós, como dizia Dom Magnus, né, uma menina tão simples que Deus escolheu para fazer a sua obra, porque a escolha de Deus não é nossa. Então, que esse espaço possa cada vez mais fazer o que é a missão dele, acolher o povo de Deus e levar ao mundo cada vez mais a mensagem de amor, de entrega, de paz que a Beata Benigna representa para todos nós.
1: A inauguração do complexo representa um novo tempo para a devoção à Beata Benigna, como descreveu Y. Félix, secretário de Cultura, Turismo e Romarias do governo de Santana do Cariri.
3: Ele já nasce com um propósito muito claro, que é acolher bem quem chega movido pela fé. Essas peregrinações religiosas, elas sempre fizeram parte, né, da identidade de Santana do Cariri. E agora a gente dá um passo muito importante, que é para organizar, fortalecer e valorizar esse movimento de romarias dedicado à Benigna. A gente percebe que aqui não se trata apenas de uma estrutura física, mas também de uma grande experiência. O romeiro precisa se sentir cuidado, respeitado e conectado com aquilo que vem buscar aqui, que é a espiritualidade, é a paz, e tudo isso faz um grande sentido. Então, esse complexo, ele vai ajudar exatamente nisso, oferecer melhores condições de recepção, orientar os fluxos, valorizar a devoção e, ainda mais, impulsionar a economia local, porque isso envolve todos os artesãos, os comerciantes, os guias de turismo, enfim, toda a comunidade, os paroquianos de Senhora Santana. Então, esse espaço, ele integra a fé, a cultura e o desenvolvimento. E quando a gente organiza a peregrinação dedicada à Benigna, com muito respeito, com qualidade, aí todo mundo ganha, né? O visitante, o peregrino, o município e, principalmente, a força da nossa tradição religiosa, que, graças à nossa primeira Beata do Ceará, nossa querida Benigna, ela segue viva e cada vez mais forte.
4: E trazemos agora, na voz do colega Silvonei José, a reflexão para a liturgia deste quinto domingo do tempo pascal. Vamos ouvir.

O caminho se faz caminhando. Essa ideia nos é passada pela liturgia desse domingo, especialmente pela primeira leitura. Jesus jamais falou em sacerdotes e diáconos, mas em seguidores de sua palavra, em seus seguidores. Na leitura dos Atos dos Apóstolos, aparece uma situação que exige uma estruturação do serviço aos carentes, concretamente um socorro às viúvas. Para ajudar na solução dessa questão, em clima de oração, é criada a função dos diáconos. Todos têm o dever do anúncio da palavra e devem estar plenos do Espírito Santo. Anúncio e ação deverão caminhar juntos. A ação é consequência do anúncio e sua expressão.

concreta. Seguir Jesus como caminho, verdade e vida é a mensagem central do Evangelho e nos leva a vivenciar a novidade do amor de Deus por nós, sempre original, descoberto aos poucos e nos plenificando. Jesus é o caminho para o Pai. Ele veio do Pai. Com o Pai é um e volta para o Pai. Ninguém conhece o Pai a não ser o Filho, e ninguém conhece o Filho a não ser o Pai, nos diz o Senhor. Jesus é a verdade, a revelação autêntica do projeto de Deus, a manifestação visível e encarnada do amor do Pai. A verdade vos libertará. Em Jesus, nos sentimos plenamente livres e amados. Jesus é a vida, é a própria ressurreição, a vida eterna, a vida. Muitas vezes, em nossa vida, surge uma novidade, algo com que não contávamos e que precisamos acolher, dar espaço e lugar. Precisamos saber inserir esse inesperado que parece ter vindo para ficar e modificar nosso dia a dia e até nossa própria vida. De acordo com as leituras deste domingo, é necessário que sejamos movidos pelo amor, pelo desejo de servir, que recorramos a Deus na oração e que coloquemos em prática aquilo que o Espírito Santo nos orientar. Quando Jesus fala que vai nos preparar um lugar no céu, Ele nos está prestando um serviço. Na vida cristã, o maior é aquele que serve. A vida de Jesus foi um eterno serviço, desde o nascimento até a morte, sem deixar de lado a ressurreição e os atos após ela. É necessário seguir Jesus, caminho, verdade e vida, que se retirava em oração, ouvia o Pai e agia. Assim, do mesmo modo como fizeram o Senhor e a primeira comunidade, estaremos anunciando que Deus nos ama e está conosco, e através de nossas ações, de nossos serviços, continua criando o mundo.

E assim, amigo ouvinte, chegamos ao final do nosso programa deste sábado, como sempre, agradecendo pelo carinho da sintonia e a você desejando um bom final de semana. Prometemos estar de volta amanhã neste mesmo horário, se Deus quiser. A você, como sempre, o nosso forte abraço e até lá!

0: Laudetur Jesus Christus.
1: Amigas e amigos ouvintes, saudações sororais e fraternais, sintonizam a Rádio Vaticano a transmitir o seu programa em língua portuguesa para os ouvintes que nos escutam no continente africano e pelo mundo fora. Convosco hoje ao microfone, Bernardo Soati e Filomeno Lopes. Papa Leão XIV, no vídeo de intenção de oração para o mês de maio, pede para rezarmos juntos por uma alimentação para todos através de gestos concretos que transformam a lógica do consumo egoísta em cultura de solidariedade. Promover campanhas de sensibilização, bancos alimentares e um estilo de vida sóbrio e responsável para que ninguém fique excluído da mesa comum. As reflexões litúrgicas sobre o Evangelho deste quinto domingo da Páscoa, estes e outros os principais temas para desenvolver já, nesta nossa edição de hoje. Boa e serena audição. Papa Leão XIV, no vídeo de intenção de oração para o mês de maio, pede para rezarmos juntos por uma alimentação para todos, através de gestos concretos que transformem a lógica do consumo egoísta em cultura de solidariedade. Promover campanhas de sensibilização, bancos alimentares e um estilo de vida sóbrio e responsável para que ninguém fique excluído da mesa comum. Mais pormenores com a colega Andresa Colette.
2: Señor de la creación, tú nos diste la tierra fecunda y con ella nuestro pan de cada día, como signo de tu amor y providencia.
3: Senhor da criação, tu nos deste a terra fértil e com ela o nosso pão de cada dia, como sinal do teu amor e da tua providência. Hoje reconhecemos com dor que milhões de irmãos e irmãs continuam a passar fome enquanto tanto alimento é desperdiçado nas nossas mesas. Desperta em nós uma nova consciência que aprendamos a agradecer cada alimento, a consumir com simplicidade, a partilhar com alegria e a cuidar dos frutos da terra como um dom teu destinado a todos, não apenas a alguns. Pai bondoso, torna-nos capazes de transformar a lógica do consumo egoísta em cultura de solidariedade. Que as nossas comunidades promovam gestos concretos, campanhas de sensibilização, bancos alimentares e um estilo de vida sóbrio e responsável. Tu nos enviaste o teu amado Filho Jesus, pão partido para a vida do mundo. Dá-nos um coração novo, faminto de justiça e sedento de fraternidade. Que ninguém fique excluído da mesa comum e que o teu Espírito nos ensine a olhar para o pão não como objeto de consumo, mas como sinal de comunhão e cuidado. Amém. Num mundo em que milhões de pessoas não têm acesso a uma alimentação digna, o Papa Leão XIV eleva a sua voz em oração. A intenção para o mês de maio, por uma alimentação para todos, coloca em destaque um dos desafios mais urgentes da nossa época, a fome e o desperdício alimentar. Através da campanha Reza com o Papa, a Rede Mundial de Oração convida os fiéis e as pessoas de boa vontade a se unirem todos os meses as intenções que o pontífice traz no coração. Na sua oração, Leão XIV reconhece com dor que milhões de irmãos e irmãs continuam a passar fome enquanto tantos bens são desperdiçados nas nossas mesas. O pontífice convida a despertar nos crentes uma nova consciência, aprender a agradecer cada alimento, a consumir com simplicidade e a partilhar com alegria, entendendo os frutos da terra como um dom de Deus destinado a todos, não apenas a alguns. O Papa pede a Deus que torne as comunidades capazes de transformar a lógica do consumo egoísta numa cultura de solidariedade, promovendo gestos concretos. A oração conclui um apelo evangélico que ninguém fique excluído da mesa comum. Numa publicação do Programa Alimentar Mundial, 318 milhões de pessoas enfrentarão em 2026 níveis de crise de fome ou situações ainda mais graves. O mesmo relatório alerta que o conflito no Oriente Médio poderá empurrar mais de 45 milhões de pessoas para uma situação de fome aguda até meados do ano. Além disso, em 2025, foram confirmadas duas fomes simultâneas em partes de Gaza e do Sudão, as primeiras deste século. Essa realidade torna-se ainda mais escandalosa quando contrastada com o desperdício alimentar global. De acordo com o relatório sobre o Índice de Desperdício Alimentar do Programa das Nações Unidas para o Meio Ambiente, o mundo desperdiça mais de 1.000 milhões de toneladas de alimentos. Além disso, a perda e o desperdício de alimentos constituem um grave problema climático, uma vez que geram entre 8 e 10% das emissões globais de gases com efeito estufa. Um paradoxo global que o Papa Leão XIV coloca no centro da sua oração para este mês de maio. O diretor internacional da Rede Mundial de Oração do Papa, o padre Cristóbal Fones, sublinhou a urgência dessa intenção de oração e a proximidade pessoal do Papa com essa causa. Ele disse: "Essa intenção nasce do coração do Papa. Dói a ele profundamente que tantas pessoas no mundo não tenham acesso a algo tão essencial e tão humano como é o alimento. Por isso, ele nos convoca a todos a não ficarmos indiferentes, mas a agir com determinação a partir da oração e de gestos concretos de solidariedade." A Rede Mundial de Oração do Papa recorda que essa intenção não é apenas um apelo à contemplação, mas a ação. Leão XIV convida as comunidades a promoverem iniciativas concretas, bancos alimentares, campanhas de sensibilização, redução do desperdício doméstico, entendendo que o pão não é um objeto de consumo, mas um sinal de comunhão e cuidado.
2: E que tu espírito nos ensine a mirar o pão como um objeto de consumo, sino como un signo de comunión y cuidado. Amén.
1: A missão permanente da Santa Sé fala nas Nações Unidas na Conferência da Revisão das Partes do TNP. O apelo à comunidade internacional para impedir que o medo se torne o fundamento da segurança. Mais pormenores com a colega Mariângela Jaguraba.
4: Todos os estados têm o direito de desenvolver o uso pacífico da energia nuclear em plena conformidade com suas obrigações de não proliferação. No entanto, os mais altos padrões de segurança, proteção e responsabilidade ambiental são necessários, visto que a proteção das instalações nucleares, especialmente em situações de conflito armado, é uma preocupação urgente para a comunidade internacional. Foi o que a Santa Sé reiterou numa declaração da Missão Permanente de Observação junto à ONU por ocasião da 11ª Conferência de Revisão das Partes do Tratado sobre a Não-Proliferação de Armas Nucleares, realizada em Nova York em 29 de abril. A Santa Sé salienta que hoje os próprios fundamentos da segurança estão sendo severamente testados por ataques a instalações nucleares, pela modernização dos arsenais nucleares e por tecnologias emergentes, como a inteligência artificial, que estão cada vez mais integradas aos sistemas militares e nucleares, cujas implicações ainda não são totalmente compreendidas. Nesse contexto, o Tratado sobre a Não-Proliferação de Armas Nucleares continua sendo uma estrutura essencial, assim como a entrada em vigor do Tratado de Proibição Completa de Testes Nucleares e o progresso rumo à negociação de um tratado sobre a cessação da produção de material físsil. A Santa Sé, portanto, enfatiza o papel central do Tratado de Não-Proliferação como a pedra angular do regime global de não-proliferação, indicando a necessidade indispensável de todas as suas disposições serem implementadas integralmente e de forma equilibrada, a fim de preservar a integridade do tratado e promover a confiança e a responsabilidade entre os Estados. Daí a indicação de que as zonas livres de armas nucleares permanecem hoje uma expressão regional tangível de um compromisso compartilhado com a paz e a segurança, razão pela qual se revela particularmente importante o estabelecimento de tal zona no Oriente Médio. Neste momento atual de profunda gravidade para a comunidade internacional em meio ao iminente ressurgimento da retórica que contempla o uso de armas nucleares, afirma a Santa Sé, a cooperação internacional, particularmente através da Agência Internacional de Energia Atômica, é essencial. Um uso pacífico da energia nuclear, explica a Santa Sé, contribui para o desenvolvimento, a promoção de relações de confiança e cooperação colocadas a serviço da dignidade humana e do bem comum. Diante dos atuais desafios sérios, é a conclusão, a comunidade internacional é chamada a cumprir suas responsabilidades seguindo as diretrizes do Tratado de Não Proliferação Nuclear, para evitar que o medo se torne o fundamento da segurança e, portanto, uma característica permanente das relações internacionais.
1: Um barco com 33 migrantes sudaneses a bordo naufragou no mar Mediterrâneo, a cerca de 100 quilômetros da costa da cidade de Tobruk, no leste da Líbia. O número de mortos confirmados até o momento é de pelo menos 17, com 9 desaparecidos, segundo informações do Alto Comissariado das Nações Unidas para os Refugiados, ACNUR. A Organização Internacional para as Migrações informou que, quando os sobreviventes foram resgatados, estavam à deriva no mar, havia dias. Alguns dos migrantes teriam morrido de fome e sede. O barco que havia partido de Tobruk seguia para a ilha grega de Creta quando naufragou a cerca de 60 milhas náuticas da cidade líbia. A Organização Internacional das Migrações, OIM, também afirmou que 2026 teve o início de ano mais letal para migrantes que atravessam o Mediterrâneo desde 2014. Somente no Mediterrâneo Central, 765 migrantes já morreram, um aumento de 150% em comparação com o mesmo período do ano passado. No início de abril, aproximadamente 80 migrantes naufragaram ao tentar atravessar o Mediterrâneo a partir da costa da Líbia. Esta última tragédia envolvendo migrantes que partiram de Tobruk confirma o surgimento de uma nova rota utilizada por migrantes para chegar à Europa, a do leste da Líbia para Creta. De acordo com dados da ONU, aproximadamente 2.500 pessoas chegaram à costa da Creta vindas de Tobruk em 2026, principalmente migrantes do Sudão, Afeganistão, Bangladesh e Egito. Segundo a ONG grega Refugee Support Agency, esse fluxo quadruplicou no último ano.

Evangelho de Nosso Senhor Jesus Cristo segundo São João. Naquele tempo, disse Jesus aos seus discípulos: Não se perturbe o vosso coração. Se acreditais em Deus, acreditai também em mim. Em casa de meu Pai há muitas moradas. Se assim não fosse, eu vos teria dito que vou preparar-vos um lugar. Quando eu for preparar-vos um lugar, virei novamente para vos levar comigo, para que, onde eu estou, estejais vós também. Para onde eu vou, conheceis o caminho. Disse-lhe Tomé: Senhor, não sabemos para onde vais. Como podemos conhecer o caminho? Respondeu-lhe Jesus: Eu sou o caminho, a verdade e a vida. Ninguém vai ao Pai senão por mim. Se me conhecesseis, conhecerias também o meu Pai. Mas desde agora já o conheceis e já o vistes. Disse-lhe Filipe: Senhor, mostra-nos o Pai e isto nos basta. Respondeu-lhe Jesus: Há tanto tempo que estou convosco e não me conheces, Filipe? Quem me vê, vê o Pai. Como podes tu dizer, mostra-nos o Pai? Não acreditas que eu estou no Pai e o Pai está em mim? As palavras que eu vos digo, não as digo por mim próprio, mas é o Pai, permanecendo em mim, que faz as obras. Acreditai-me, eu estou no Pai e o Pai está em mim. Acreditai ao menos pelas minhas obras. Em verdade vos digo, quem acredita em mim fará também as obras que eu faço e fará obras ainda maiores, porque eu vou para o Pai. Palavra da Salvação.

O Evangelho para este quinto domingo da Páscoa, ano A, é tirado do capítulo 14 de São João, versículos 1 a 12, onde ouvimos as famosas palavras de Jesus aos discípulos: "Em casa de meu Pai há muitas moradas. Vou preparar-vos um lugar." O comentário ao Evangelho e à liturgia do dia é da autoria do missionário comboniano Padre Manuel João Pereira Correia. O nosso muito obrigado ao Padre Manuel João e promessa de comunhão fraterna na oração. Com os últimos domingos do tempo pascal, entramos na preparação das festas da Ascensão e do Pentecostes. São os domingos da despedida. No Evangelho de hoje e do próximo domingo, escutaremos algumas passagens do capítulo 14 de São João, tiradas do discurso de despedida de Jesus durante a última ceia. Trata-se do seu testamento, antes da paixão e da morte. Por que retomar estes textos precisamente no período pascal? A Igreja segue a antiga tradição de ler, durante este tempo, os 5 capítulos do Evangelho de João relativos à última ceia, dos capítulos 13 ao 17, nos quais Jesus apresenta o sentido da sua Páscoa. Além disso, poderíamos dizer que, tratando-se do seu legado, o testamento deve ser aberto depois da sua morte. Jesus deixa-nos a sua herança, os seus bens, a nós, seus herdeiros. "Não se perturbe o vosso coração", nos diz Jesus no Evangelho. O texto evangélico de hoje é um dos mais densos do Evangelho de João. O contexto, depois do anúncio da traição e da sua morte violenta, é triste e dramático. Jesus não esconde aos seus a gravidade daquela hora, mas consola-os, convida-os à confiança. É a hora da prova, da crise. A noite desce sombria no coração de todos. É uma palavra dirigida também a nós, que, depois da exultação pascal, voltamos a cair na dureza da nossa vida cotidiana. "Credes em Deus, crede também em mim", é a palavra de ordem. "Vou preparar-vos um lugar." Na passagem evangélica, encontramos, cerca de 10 vezes, verbos e substantivos ligados ao movimento. O homem é um caminhante, um viandante, homo viator, segundo Gabriel Marcel. Também a fé implica pôr-se a caminho. "Sai da tua terra, para a terra que eu te indicar", como lemos no capítulo 12, versículo 1, do livro do Gênesis. Assim foi para Abraão e assim continua a ser para nós. A Bíblia está cheia de estradas e caminhos, de bifurcações e encruzilhadas. "Feliz o homem que traz no coração os teus caminhos", diz o Salmo 84, versículo 6. Para o homem bíblico e para Jesus, o caminho tem uma orientação precisa: Deus, o Pai. Santo Inácio de Antioquia, na sua carta aos Romanos, capítulo 7, versículo 2, exprime assim a sua experiência: "Uma água viva murmura dentro de mim e diz-me: vem para o Pai." Infelizmente, hoje parece faltar o sentido da vida, a sua orientação. Cumpre-se aquilo que disse certa vez o dramaturgo francês Eugène Ionesco, que viveu de 1909 a 1994. "O mundo perdeu o caminho", dizia ele, "não porque faltem ideologias guia, mas porque elas não levam a parte alguma. Na gaiola do seu planeta, os homens movem-se em círculo, porque se esqueceram de que podem olhar para o céu." Embora estejamos a caminho, o nosso coração procura o repouso. A promessa de Deus é precisamente entrar no seu repouso. Como diz a Carta aos Hebreus, capítulo 4, versículo 1. Não se trata de um repouso passageiro, mas do repouso de quem sente que chegou à casa, à sua morada.
Jesus, com a sua Páscoa, abre-nos o caminho. Vai preparar-nos essa morada e depois voltará para nos levar consigo. Esta morada é a casa do Pai, porque cada um habita onde é amado, comenta o biblista jesuíta Silvano Fausti, que viveu de 1940 a 2015. E a minha morada onde está? Onde me sinto em casa, conhecido, apreciado e amado? É aí que se encontra a minha identidade, o meu verdadeiro eu. O coração do Pai é verdadeiramente a minha morada? Eu sou o caminho, a verdade e a vida, diz o Senhor a Tomé. Jesus supõe que os apóstolos o tenham compreendido e para onde eu vou, vós conheceis o caminho. Mas, na verdade, não compreenderam nada. Como, aliás, talvez também nós não tenhamos compreendido nada. Tomé, homem prático e concreto, é o porta-voz deles e também o nosso. Senhor, não sabemos para onde vais. Como podemos conhecer o caminho? E aqui Jesus dá-nos uma sua surpreendente e novíssima autodefinição. Eu sou o caminho, a verdade e a vida. Caminho, verdade e vida. Três palavras que, no fundo, se equivalem e podem aplicar-se ao próprio Deus. O caminho é o amor. A verdade é o amor. A vida é o amor. E Jesus acrescenta, ninguém vai ao Pai senão por mim. Jesus é o mediador entre Deus e a humanidade. Não como um intermediário neutro entre os dois, mas como aquele que assume em si ambos. Quem me viu, viu o Pai, diz o Senhor Jesus a Filipe. Neste momento, ao ouvir Jesus falar tanto do Pai, intervém Filipe, mais idealista e sonhador, e faz uma belíssima oração. Senhor, mostra-nos o Pai, e isso nos basta. É o sonho de Moisés, como lemos no livro do Êxodo, capítulo 33, versículos 18 a 20. E o desejo secreto de todo homem. Quando irei contemplar o rosto de Deus? Nos diz o salmista, no Salmo 42, versículo 3, e Salmo 27, versículos 8 a 9. Diante deste pedido, porém, Jesus fica decepcionado. Há tanto tempo estou convosco, e tu não me conheces, Filipe? Quem me viu, viu o Pai. Não acreditas que eu estou no Pai e o Pai está em mim? Por três vezes, Jesus repete esta habitação recíproca. Eu estou no Pai e o Pai está em mim. Poderia ser a mesma decepção que Jesus sente diante de nós. Mas como? Há tantos anos estás comigo, vês aquilo que faço e escutas a minha palavra e ainda não me conheces? Quando eu te lavava os pés, era o próprio Pai ajoelhado diante de ti. Comenta então, de modo provocador, o biblista italiano Alberto Maggi. Jesus não é como Deus, que não conhecemos. É Deus que é como Jesus. Cristo é a revelação plena do Pai, a imagem perfeita do Deus invisível. Diz São Paulo na carta aos Colossenses, capítulo 1, versículo 15. Aquilo que era invisível no Filho era o Pai, e aquilo que era visível no Filho era o Pai, conclui Santo Ireneu. O que Jesus diz revoluciona completamente a nossa noção de Deus. O monge Enzo Bianchi, fundador da comunidade de Bose, numa entrevista de alguns anos atrás, quando lhe perguntaram quem era Deus para ele, respondeu: sempre percebi a palavra Deus como ambígua, insuficiente. Sinto uma relação muito forte com Jesus Cristo. Penso que irei a Deus, que o conhecerei através de Jesus Cristo. Mas não sei quem é Deus. Não sabemos nada. Ninguém jamais o viu. Falamos demasiado dele sem o conhecer. Na minha opinião, um dos maiores erros é continuar a falar de Deus
quando Deus permanece incognoscível, o mistério. Para mim, basta Jesus Cristo, que me conduzirá a Ele. Não gasto tempo a discutir sobre Deus ou a anunciar Deus. E no comentário ao Evangelho de hoje diz: às vezes pergunto-me se nós cristãos, herdeiros do mundo grego, não acabamos por professar um teísmo com uma camada cristã. Devemos ter a coragem de dizer que para nós cristãos, Deus é uma palavra insuficiente. Em conclusão, nestes tempos de incerteza ou até de desorientação, sejamos também concretos como Tomé e perguntemos: Jesus, para onde vamos? Ele nos responderá: segue-me, eu sou o caminho. Se temos um coração ansioso por ver o Pai, no contexto de um mundo e de uma história tão atribulados, repitamos também com Filipe: Senhor, mostra-nos o Pai. E Jesus continuará a responder-nos: olha para mim, escuta-me. O Pai está no meu modo de amar, de servir, de perdoar, de lavar os pés. Se queres saber quem é Deus, não o procures longe. Olha para Jesus e deixa-te conduzir por Ele à casa do Pai. Bom domingo e bom início da semana para todas e todos.